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0: Ei, mulher, hein? Bagunçou com nós tudo, viu, os meninos?
1: Vixe.
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0: Voltamos com muita música e já chego chamando Felipe Rodrigo, chorando sem ver.
1: Sentimento.

0: Pela série do 95.9, gente, não dá pra falar todos em um único momento, mas calma que daqui a pouco eu termino de falar os outros parceiros, os outros municípios que estão conectados com a gente, tá? Então é só você escolher qual você quer curtir, apertar o play, ó, ser feliz! Daqui a pouco eu volto trazendo mais músicas, peraí.
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2: Meia-noite 29.
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2: Meia-noite 29.

0: Obrigado, Eric Johnson.
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2: Meia-noite 51.
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2: Meia-noite 51.

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2: Uma e cinco.
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1: 1 e 7.
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Olá, meus amigos, olá, minhas amigas, oi, gente querida, bom dia, bom dia, bom dia, tô chegando. Uma abençoada segunda-feira e um bom dia caloroso a toda a companheirada do campo e da cidade. Final de semana ficou pra trás, tomara que você tenha guardado aí boas memórias, que seja uma semana maravilhosa pela frente. 4 horas da manhã, a passarada já começou, alvoroço nas galhas das árvores e o bule de café tá tinindo no fogão a lenha. Está no ar o som do campo, abrindo mais uma semana de muito trabalho, fé e vida simples. Ajeite o banco, vista o casaco e venha na nossa companhia, que a jornada da semana tá só começando. Acorda, meu povo! E pra dar o pontapé inicial nesta segunda-feira, nada melhor do que o tinido bem afiado do nosso violão. Solta o som, meu companheiro. Bom dia, acorda, gente, boa semana.

0: maravilha, bom demais começar o dia assim, né? Vou ali no terreiro, dar uma olhada no tempo e volto num piscar de olhos. Aproveite para conferir quem caminha junto com a gente na força do comércio local. A gente já volta.
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4: 1:23.
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4: 1:24.

Estamos de volta com o Som do Campo. A semana tá engrenando e o nosso rádio segue firme ao seu lado. O Evandro aqui, acordando você para mais uma manhã. É segunda-feira, nada de dia internacional da preguiça aí não. Vamos em frente que o dia promete, meu povo. Minha gente, toda segunda-feira é uma terra arada novinha que Deus coloca nas nossas mãos. Não importa as pedras que ficaram na semana passada. Hoje é dia de lançar sementes novas com esperança e coragem. Quem semeia o bem com amor, colhe bonança no tempo certo. Boa semana para todos. Para inspirar o peito e acalmar a mente, vamos ouvir uma moda que é pura poeira de estrada e sentimento aqui, ó.

0: dia.
1: Ê, compadre, mas hoje eu tirei um tempinho pra visitar o senhor, viu, senhor?
0: É mesmo, é.
1: A gente anda muito tarefado, né? Quase não dá tempo de visitar os compadres, mas hoje eu arrumei um tempo pra vir aqui.
0: Satisfação minha.
1: Como é que anda as coisas por aqui, compadre?
0: Tá bom, mais ou menos, mais ou menos.
1: Olha, lá pra mim não anda muito bom, não, compadre.
0: Tá, não.
1: Pois é, o trem pra lá anda meio feio.
0: Tá ruim.
1: É, o senhor sabe que... Eu sei lá, compadre, mas eu até vim aqui, acho meio sem jeito de falar com o senhor, mas precisa vir.
0: E qual que é seu gaio?
1: É o seguinte, compadre, eu queria saber se o senhor pode emprestar 2.000 conto pra mim.
0: 2.000?
1: Sim.
0: 2.000?
1: Eu preciso de 2.000.
0: É. Bom, acontece, compadre, que eu também tenho umas contas pra pagar, sabe?
1: É, compadre, mas dependendo da data que o senhor tem o vencimento, eu trago pro senhor de volta.
0: Daqui pra uns 30 dias eu vou precisar desse dinheiro.
1: Se o senhor me emprestar, eu pago o senhor com 15.
0: Com 15?
1: 15 dias.
0: É. Então eu empresto.
1: Ei, compadre, se o senhor me quebrar, vou ficar devendo obrigação pro senhor.
0: Ô, mulher! Pega esses 2.000 que tá no fundo do baú. Traz aqui pro compadre pra desapertar ele.
1: Ei, compadre, só o senhor mesmo vai fazer uma coisa dessa pra mim, viu?
0: Mas olha aqui, eu espero no máximo 30. 30 dias.
1: Mas eu pago com 15, compadre.
0: Paga?
1: Olha, daqui a 15 dias eu tô aqui.
0: Tá.
1: Eu sabia que o senhor quebrar meu galho, compadre. Obrigado! Daqui a 15 eu tô aqui de novo.

0: que vai, compadre?
1: Eu vou indo mais ou menos.
0: É, eu também tô mais ou menos, porque os 2.000 contos que o senhor emprestou de mim lá em casa, tá fazendo farta.
1: Eu não tô entendendo o que o senhor tá falando, compadre.
0: É, quando a gente deve, a gente não entende com facilidade mesmo, né, compadre? Mas aquele 2.000 contos que o senhor me emprestou, e eu falei que eu esperava 30 dias. O senhor falou, não, com 15 eu pago. Já tá com 40 e o senhor até agora não se explicou.
1: Eu vou dizer uma verdade pro senhor. De tanto que eu já emprestei pra tanta gente que eu tô devendo, que eu nem lembro mais desse negócio.
0: É, mas carece de lembrar, porque 2.000 contos são 2.000 contos, faz farta, né, compadre?
1: O senhor quer saber de uma coisa? O senhor tá falando é muita besteira na porta da minha casa.
0: Compadre, o senhor tá querendo que eu volte a pé pra Minas Gerais? Não dá.
1: Olha, compadre, se o senhor não for embora daqui, eu ainda vou te cortar de chicote.
0: Não. Violência, não. Não precisa cortar de chicote, não. Eu volto a pé, mas panhar não panho. E quer saber de uma coisa? Esses 2.000 cruzeiros ficam desmola.

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1: 1h45.
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1: 1h46.

você ligado no Som do Campo, já estamos de volta. Boa segundona, coragem para encarar os desafios da semana aí. O sol vai querendo despontar e a nossa conversa sertaneja não para por nada nesta manhã, viu? Manhã de segundona, dia 5 de outubro, a igreja hoje faz memória de São Benedito o Negro, um santo de extrema humildade, caridade e devoção que dedicou sua vida aos serviços dos mais pobres e ao trabalho na cozinha dos conventos. Que o exemplo de simplicidade e amor ao próximo de São Benedito abençoe a nossa mesa e dê forças para nossa caminhada nesta semana. Gente, abençoados e protegidos, vamos de música caipira de primeira linha. Aumenta o volume do rádio, tem mais uma sequência chegando.

0: coisa boa começar assim a nossa segundona, hein? Bom dia, Dona Maria. Olha a hora, Dona Aurora. Boa manhã. Hora da pausa para os nossos parceiros de caminhada. Fica por aí que no próximo bloco eu giro pelo calendário com as datas comemorativas de hoje.
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4: 2 e 2.
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0: O som da terra tá de volta, meu povo. Som do campo, o programa que acorda junto com o trabalhador brasileiro, desejando pra você uma ótima semana. Bom dia pra todo mundo aí já na lida, pessoal no curral, pra você nas panificadoras. Bom dia pra turma aí do posto de combustível. Bom dia pra você que tá se preparando pra pegar a estrada. Obrigado pela companhia. Olhando o nosso canal.

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2: 2:22.
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2: 2:23.

volta pro ar, meu povo amado. Ajeite o chapéu que tem muita coisa boa vindo por aí no nosso Som do Campo. É segunda-feira, amanhã do dia 5 de outubro. Obrigado pela sua companhia onde você estiver aí. Olha, girando as páginas do tempo neste 5 de outubro, lembramos que no ano de 1988 nascia oficialmente o estado do Tocantins, criado junto com a nossa Constituição. E no ano de 1910 acontecia a revolução que proclamava a República em Portugal. Fatos que marcaram a história e que a gente recorda aqui no ritmo calmo da nossa roça. A história se renova, mas a paixão pela boa música sertaneja continua firme de geração em geração. Ouve só essa sequência aqui, ó.

0: intervalo rápido aqui no nosso programa. Segura a moagem aí, que na volta a gente festeja os aniversariantes desta segunda-feira.
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3: 2h40.
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3: Duas e quarenta.

0: estamos de volta. Se você acabou de ligar o radinho nesta segundona, seja muito bem-vindo aqui ao nosso Som do Campo. É o programa que acorda você em todas as manhãs aqui nas ondas da Conte FM. Bom demais ter você com a gente onde você estiver, viu? E hoje o abraço vai quentinho pra turma que sopra velhinhas nesse 5 de outubro. Muita saúde, paz e prosperidade para todos os nossos ouvintes aniversariantes. Entre as figuras conhecidas, hoje é dia de parabenizar o ator de cinema Jesse Eisenberg e para a atriz brasileira Monique Alfradique. Que a caminhada de vocês seja sempre abençoada e alegre como uma festa no galpão, gente. E para celebrar a vida de todo esse pessoal com muita animação, mais modão ponteado no capricho chegou.
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0: hora de fazer mais uma pausa. Vou tomar mais um gole de café quente e já já tô de volta. Fique na nossa sintonia que o programa tá bom demais.
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3: 2:58.
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1: 2:59.
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3: Voltamos, minha gente. O sol já tá clareando os campos e o nosso bate-papo sertanejo continua por aqui. Muito obrigado pela sua sintonia. Bom dia pras donas de casas. Bom dia pra molecada já acordando aí pra mais um dia de aula. Mais uma semana novinha acontecendo. Como diz o velho ditado do campo, Deus ajuda quem cedo madruga. Acordar com o dia nascendo, sentir a aragem fresca no rosto e ver a criação se despertando é um privilégio de quem tem a vida no sangue. Deixa eu te contar uma curiosidade aqui, ó. Em 1947, o presidente americano Harry Truman fazia a primeira transmissão de TV da Casa Branca. Pois é, a tecnologia avança, mas nada substitui o calor do nosso bom e velho rádio no pé do ouvido, não é mesmo? Solta o fole da sanfona então e deixa o peito respirar fundo com esse modão sertanejo aqui, ó.

0: hora de abrir espaço para os nossos apoiadores. Não mude de estação, porque no próximo bloco a gente resgata grandes nomes da nossa música sertaneja.
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3: Três e quinze.
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3: 3 e 15.

volta com o Som do Campo, a sua companhia preferida para começar a sua manhã na cidade ou na fazenda, onde você estiver, tudo de bom. Muito obrigado pelo radinho ligado aí, viu? Quando a gente fala da verdadeira música sertaneja, meu povo, a memória voa longe na afinação perfeita de Chitãozinho e Chororó, na poesia caipira de Pena Branca e Chavantinho, nas vozes marcantes de João Mineiro e Marciano e tantas outras duplas que fazem a história da nossa música, não é mesmo? Aqueles tempos em que a única janela pro mundo nas fazendas distantes era o rádio de válvula na prateleira da cozinha, eram essas vozes que traziam consolo, diversão e história. O tempo mudou, mas o respeito por esses mestres nunca morre. Em homenagem à história límpida do rádio e do nosso sertanejo, vamos de dueto afinado de verdade. Mais uma sequência chegando.

0: compadre, pensando bem a vida da gente é igual a uma espingarda. Você atira, atira, vai atirando vida fora, quando chega lá pro fim tem lenca.
1: É, verdade.

0: isso quando a espingarda de grama lenca?
1: É um flagelo, tu pode ser a ponta, o tiro não sai, você torna a ponta, o trem lenca, o arco passa fora e você fica na mão.

0: pausa rápida para o nosso intervalo comercial. Volto já já com recados e alô para os nossos trabalhadores que já estão na lida.
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0: Vamos de volta, meus amigos. Bom comecinho de semana pra você. Coragem pra encarar os desafios da semana. Que Deus abençoe a sua segunda-feira e que seja um dia maravilhoso pra todo mundo aí, viu? Forte abraço, cheio de respeito pra companheirada que já tá no batente firme desde a madrugada. Falou pro seu Tonho, que tá aí no trator preparando a terra. Pra dona Sebastiana na lida do laticínio. Pro compadre Chico Padeiro tirando a fornada quentinha. E pro amigo Pedro Caminhoneiro já cortando o chão na estrada aí. Vocês são o motor desse Brasil. E pra deixar a jornada leve, nada melhor do que uma moda de valor. Solta essa moda rasgada aí, que vai direto pro peito de quem ganha vida com suor no rosto.

0: última parada do nosso programa nesta segunda-feira. Não sai daí que na volta a gente vem pra reta final do Som do...
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2: 3:50.

reta final no ar. Vamos aproveitar cada segundo dos nossos últimos minutos de prosa aqui, meu povo. Pois é, minha gente querida, a hora voa quando a conversa é sincera e a música é boa. O nosso Som do Campo desta segunda-feira vai se aproximando do fim, mas antes de recolher a tralha, deixo vocês com uma sequência final preparada com carinho para embalar a sua manhã. Aumente o som e aproveite essa última rodada de modas de primeira aqui, ó.

0: assim, vamos encerrando mais uma edição do nosso Som do Campo. Que a sua semana seja abençoada, de portas abertas, saúde no corpo, fartura no prato e muita paz no coração. Que Deus guie os passos de cada trabalhador e de cada família brasileira. Amanhã a gente se encontra bem cedinho por aqui. O galo canta e o nosso Som do Campo te acorda novamente. Um abraço bem apertado, fiquem com Deus e até amanhã, se Ele quiser. Tchau, gente. Boa segunda.
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4: 4 e 7.
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2: 4 e 8.

0: Nossa senhora. Hoje a gente está vivendo um dia muito feliz, com certeza, para nossa carreira também, que é estar junto com esses grandes nomes da música sertaneja que o Brasil inteiro ama. A gente que um dia teve lá no meio do povão, quantas vezes assistindo Chitãozinho e Xororó, e hoje
1: estamos aqui com vocês.
0: A gente está muito feliz e muito contente. É um dia que vai ficar guardado para sempre no nosso coração e na nossa memória.
1: Com toda certeza, são nossos paisões.
0: Com certeza. Parabéns, Chitãozinho. Parabéns, Xororó.
2: Parabéns.
1: Obrigado a você,
3: Paulo. Obrigado,
1: gente. Obrigado, São Paulo.
0: Obrigado.
1: Valeu.
0: Valeu, gente.
3: Bonita música, vocês.
0: Obrigado.
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1: 4h20.
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4: Onde você estiver. 4h29.
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4: 4h32.

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1: 4h42.
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17: 4h49.

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3: Diana informa a hora certa.

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15: Confira só, 5h44, bom dia.
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15: É a sua Conti FM 95,9, onde quer que você esteja acompanhando a programação Conti FM. Sejam todos bem-vindos à nossa melhor estação, onde quer que você esteja. E a sua correria, como é que tá? Como é que tá as coisas aí? Tá tudo bem? Já começou a segunda-feira bastante acelerada. A minha correria tá desde ontem. Desde ontem o negócio tá corrido. Ontem você acompanhou pela Rádio Conte toda a correria aí do para acompanhamento das eleições 2026. Fizemos aí a transmissão dos resultados a nível nacional, a nível de estado. Uma eleição que surpreendeu muitas pessoas, principalmente aqui na cidade de Pontes Lacerda e na região, hein? Daqui a pouquinho todos os detalhes você vai saber no nosso Giro Conte, com Antônio Luiz Neto aqui na programação Conte FM, tá beleza? É, respirar, gente, respirar porque a correria foi grande, segunda-feira tá só começando, é assim, né? Não tem outro jeito, por isso que eu tô chegando aqui agora. Vamos lá! Depois de uma eleição histórica em todo o território nacional, eu só tenho que começar com uma música diferenciada também. Zezé de Camargo e Luciano, Meu País. Isso é um hino pra gente.

0: moda boa na programação, Zezé de Camargo e Luciano, meu país.
1: O Brasil que a gente ama.
0: Eita maravilha! A resposta tá vindo.
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0: Obrigado.
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2: Bem, é Conte FM 95,9. Bom dia pra você em todos os cantos da cidade. Alô, Angra, curtindo a programação. Bom dia pra você, Angra. Obrigado pela companhia, pelo carinho da audiência. Como é que você tá, mulher? Tudo na paz, tudo tranquilo? Melhor que masca fumo, curtindo a programação, né? Valeu, Angra, bom dia pra você. Alô, Sanabria, alô, Lene. Também acompanhando a programação com a gente lá no Jardim União. De Rádio Ligado, Sanabria já tá por lá preparando aquele cafezinho, né, Sanabria? Curtindo a programação com a gente, obrigado pela companhia. Mandando aquele forte abraço, Ana Laura. Ana Laura, onde que completou mais um ano de vida? Eita, coisa boa. Ontem estive por lá, almocei com eles. Conversamos bastante. Só não deu tempo de cantar as modas sertanejas que o Janqueiro teve. Fiz aí pra correria pra poder acompanhar a votação. Todo o trabalho de conferência dos votos. Mas eu estive por lá. Almoçamos lá. 5h54, João Bosco e Vinícius. Essa noite.

sonhos de vocês. Obrigado por esse sonho de gravarmos mais um DVD aqui no nosso estado, no Paraná. Obrigado, gente. Um beijo, Curitiba. Até a próxima, se Deus quiser.

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2: 6:02.
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1: Diana informa a hora certa. 6:07.

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1: De Paulo e Paulino na programação, eu e a Lua. Moda boa, bom dia.
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1: Com certeza, por aqui o dia fica bem melhor, ainda mais na sua companhia, com a melhor da música na programação Conte FM. Fica bem melhor. Fica sensacional. Fica fenomenal. Bom dia para você de rádio ligado, para você que está no seu local de trabalho acompanhando a nossa programação. Olha a temperatura já na casa dos 24 graus em Pontes Lacerda. Pelo jeito, nós teremos uma segunda-feira calorosa no município de Pontes e Lacerda. Bom dia para você. Muito obrigado pela sua companhia. Olha só, expectativa de chuva fraca e dispersa. Máxima chegará a 33 graus neste dia úmido em Pontes e Lacerda, tá bom? A umidade relativa do ar neste momento está em 76%. A máxima para hoje é de 33 graus, tá beleza, gente? Nós teremos aí uma segunda-feira calorosa e tem uma possibilidade bem pequena de chuva pro final da tarde, hein? A partir das 18 horas. De acordo com o Instituto Nacional de Meteorologia, teremos 35% de possibilidade de chuva para Pontes e Lacerda.

partir das 18 horas dessa segunda-feira, tá bom? Uma possibilidade bem baixa, então vamos aguardar se haverá uma atualização que aumente mais essa possibilidade de chuva. Ou caso contrário, é perigoso só uma garoinha mesmo. Mas é o que diz aqui o Instituto Nacional de Meteorologia. São informações que podem ser atualizadas a qualquer momento, ou seja, uma probabilidade de agora, mas com a atualização pode acabar mudando a previsão do tempo. Vamos lá, de mais músicas. Quem canta? Israel e Rodolfo. Ex-apaixonado.

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1: Diana informa a hora certa. 6:15.

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7: 6:20.

0: Tudo bem para você acompanhando a programação com a gente, são 6 horas mais 25 minutos. Bom dia para você de Pontes Lacerda e toda a região. E olha só, quero falar com você, criançada. A criançada hoje está em casa, né? É devido aí às eleições de ontem. As escolas foram usadas como pontos de votação. Então hoje não está tendo aula para criançada. Se a criançada está em casa, eu quero dar um recado para você, criançada. 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Alô, meu amigo Celso, tá acompanhando a programação, bom dia!
1: Bom dia, gente, tudo bom? Celso, que não lembra?
0: Toca tudo bem.
1: Pra nós aí com o César e Paulinho, Milagre da Foto.
0: Milagre da Foto?
1: Manda pra Cleide, dizendo, Jefferson, Cauã, pro Francisco, no Isalto Santa Catarina, a esposa Vanusa e filha, pro Chapelão na Paraíba, Aurélio, Paraná, São Paulo, Oswaldo dos Minhas Americanos, eu gosto de Sumaré, pra todos os ouvintes aí.
0: Uhum.
1: Alô, Jean, abençoada semana pra você e família e todos os ouvintes com Deus.
0: Valeu, meu querido. Valeu, valeu, brigadão. Obrigado pelo carinho da audiência. Bem-vindo à nossa Conte FM. Valeu, Celso. Pediu, vai curtir na Conte FM. César e Paulinho, Milagre da Foto.

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6h42, 6h42, vamos lá, dando sequência na programação. Curtiu música boa por aqui? Jean Giovanni, Caçador de Coração. Eita, moda bruta! Bom dia pra você no seu local de trabalho. Bom dia pra você na sua casa, curtindo a programação com a gente. Obrigado pela companhia, pelo carinho da sua audiência. Pra você que nos dá carona neste exato momento, acompanhando a programação Conte FM, obrigado pelo carinho. Sejam bem-vindos a Conte FM. São 6h42. Opa, não, é o 999-29-0959. É o nosso WhatsApp. 999-29-0959. É o WhatsApp da Rádio Conte pra você participar com a gente. Tudo bem? Vai mandando sua mensagem. 6h43. Fernando Sorocaba, que raiva que dá.

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1: 6:46.

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13: 6:52.

bem, são 6 horas mais 52 minutos na programação da sua Rádio Conte. 6h52, por aqui eu fico, tá bom? Deixando um forte abraço a todos vocês, agradecendo o carinho da sua audiência, sua companhia. Eu retorno amanhã, a partir das 5 horas da manhã, trazendo mais músicas aqui na programação da sua Rádio Conte. Na sequência tem para você o nosso Giro Conte, com todas as informações das últimas 24 horas do estado de Mato Grosso e de todo o Brasil. 6h53, bom dia!

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5: Sete e três.
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0: Às 7h04, 7h04, um dia depois de ontem, né? Um dia depois de uma grande eleição. Vamos aos destaques da edição de hoje. Hoje é segunda-feira, 5 do mês de outubro. Pontes e Lacerda, depois de mais de duas décadas, exerce mais uma vez o poder do voto e elege dois deputados estaduais. Mauro Mendes e José Medeiros são eleitos senadores por Mato Grosso. Otaviano Piveta é reeleito governador de Mato Grosso com mais de 60% dos votos. Wellington Fagundes parabeniza Piveta pela vitória e promete lutar por Flávio Bolsonaro no segundo turno contra Lula. Vamos também trazendo os destaques da abstenção. Diminuiu a abstenção em Mato Grosso, aqui em Pontes Lacerda, quanto se diz ao comparecimento de eleitores nas urnas. O Gefron apreende carga de drogas e deixa suspeito baleado após um confronto. Você acompanha também: suspeito de assassinar sargento da Marinha em Cáceres é detido pela Polícia Civil. Você vai também acompanhar a lista dos deputados eleitos para a Assembleia Legislativa. Saibam quem são os deputados federais eleitos por Mato Grosso. Essas e outras informações com o Noticiário Nacional também, agora aqui na Conte.
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0: Às 7h06, 7h06,

0: Dois homens chegaram em duas motocicletas até uma residência, invadiram o imóvel e atiraram contra quatro pessoas que estavam em um cômodo da casa. Duas vítimas morreram ainda no local, outras duas foram socorridas até o hospital, mas uma delas não resistiu aos ferimentos. A suspeita inicial é de que o crime esteja ligado a uma guerra entre facções criminosas. A Polícia Judiciária Civil já iniciou as investigações para localizar os autores do triplo homicídio. As vítimas deste triplo homicídio em Pontes e Lacerda foram identificadas como Bruno Cordeiro de Souza, de 31 anos, e Miller Johnny Lopes Pinto, de 34 anos. A terceira pessoa ainda não foi identificada. Ambos foram mortos a tiros. O crime ocorreu por volta das 19 horas e 40 minutos. Após o ataque, os suspeitos fugiram em alta velocidade. Quando a polícia militar chegou ao endereço, encontrou as vítimas feridas e ensanguentadas. Bruno Cordeiro de Souza morreu ainda no local. Miller Johnny Lopes Pinto não resistiu aos ferimentos e morreu após dar entrada na unidade de saúde. O estado de saúde do sobrevivente não foi divulgado até a atualização da reportagem. A Polícia Judiciária Civil passa a investigar o caso.
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3: 7h08, 7h08, você bem informado de tudo o que acontece na nossa região. Infelizmente, mais esse triplo homicídio, né? E agora, missão da polícia investigar. 79, você bem informado. Dá bom dia para nós aqui no WhatsApp da Conte também, no 99929 9-2929-0959. É, o WhatsApp que tem mais 9 no país é o da Conte. Vou repetir, 99929-0959. Vamos dando sequência, já dá bom dia para nós aqui. Quem já tem o WhatsApp, quem não tem, me pede que a gente manda, tá bom? Vamos trazendo mais informações agora sobre uma mulher que foi detida em Comodoro por suspeita de boca de urna.
0: Uma mulher de aproximadamente 43 anos foi detida pela Polícia Civil por suspeita de prática de boca de urna na manhã de ontem, na cidade de Comodoro, durante o primeiro turno das eleições 2026. Segundo o delegado regional João Paulo Berté, a prisão ocorreu nas proximidades da escola Rosa Fringer. A boca de urna é crime eleitoral, inclui pedidos de votos, distribuição de propagandas e abordagem de eleitores para influenciar a escolha. A pena prevista é de 6 meses e 1 ano de detenção, com possibilidade de substituição por prestação de serviço à comunidade, além de multa. A manifestação individual e silenciosa de preferência política é permitida no dia da eleição. Fora isso, o caso é considerado como boca de urna.
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3: Sete horas mais 10 minutos. Daqui a pouco, a entrevista com o deputado eleito Alcino Barcelos falou ontem com a Rádio Conte. Vamos fazer um intervalo? E na volta a gente já traz aqui os nomes de todos os deputados eleitos, incluindo os dois, as grandes lideranças políticas aqui da nossa região, Alcino e Moreto.
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5: 7:11.

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5: 7:13.

0: São 7 horas mais 14 minutos. Antes de trazer aqui a entrevista que nós fizemos exclusiva ontem com o Alcino Barcelos, eu quero trazer aqui já na reportagem do Jean Kennedy toda a lista dos eleitos para a Assembleia Legislativa a partir de 1º de janeiro, nossos representantes. Vamos então à reportagem do Jean Kennedy.
1: A composição da Assembleia Legislativa de Mato Grosso para 2027 foi definida na data de ontem. Das 24 vagas, 18 serão ocupadas por deputados eleitos e uma por Ulisses Moraes, que retorna à casa. Os outros 5 são novatos, como Samanta do Abílio, Alcino Barcelos e Léo Bortolin. A maior bancada será do Podemos, com 6 parlamentares. Em seguida, aparecem o PL e o Republicanos, com 4 parlamentares cada, e o MDB, com 3 vagas. O candidato mais votado foi Max Russi, do Podemos, com 4,51% dos votos válidos, 86.934 votos. Ele está no seu terceiro mandato e é o atual presidente da Assembleia Legislativa. Foi vereador e prefeito de Jaciara por 2 mandatos, além de secretário estadual de Trabalho e Assistência Social e chefe da Casa Civil. Também ocupou a primeira secretaria da Assembleia por 2 mandatos e foi eleito presidente da Casa por unanimidade em 2024. A lista dos candidatos eleitos para a Assembleia Legislativa do Mato Grosso segue da seguinte forma: Max Russo, do Podemos, Lúdio Cabral, do PT, Gilberto Catani, do PL, Samanta do Abílio, do PL, Dilmar Dal Bosco, do União, Ulisses Moraes, do Podemos, Beto 2A1, do Podemos, Dr. João, do MDB, Léo Bortolin, também do MDB, Alessandra Ferreira, do Podemos, Faisal, do PL, Tiago Silva, do MDB, Diego Guimarães, Valmir Moreto e Dr. Eugênio, do Republicanos, Fábio Tardim, do Podemos, Nininho, do Republicanos, Valdir Barranco, do PT, Engenheiro Sebastião Machado Rezende, do União, Carlos Avalone, do PSDB, Alcino Barcelos, do PL, Adelcino Lupo, do Podemos, Wilson Santos, do PSD e Chico Guarnieri.
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0: Sete horas mais 16 minutos, 7h16, essa é a lista dos candidatos eleitos. E ontem, minutos após a gente encerrar aqui a transmissão, e ontem pela Rádio Vila Real, entramos numa parceria direto de Cuiabá, direto do TRE, e conseguimos trazer os números também a todo momento das atualizações. E assim que terminamos aqui, nós fomos direto para ouvir os 2 deputados eleitos aqui. Eu bato no peito mesmo, com orgulho. Eu tenho amizade com os 2, né? A gente não tem lado, não tem preferência aqui. A ideia nossa é fazer com que a nossa política cresça, né? Então, tanto o Moreto como o Alcino, foi a nossa alegria ontem de ver eleitos. Deputado Moreto reeleito para o 3º mandato. Alcino ganha sua mais uma eleição desde 2012, que está aí no poder, né? Foi eleito junto com o Donizete, coordenou a campanha do Donizete, depois veio como prefeito, depois se reelegeu, depois elegeu o Jackson e agora se elege para deputado estadual aqui em Pontes Lacerda. Vamos então à primeira entrevista com o Alcino e depois com o Moreto aqui na Conte.
3: Estamos no lar do Alcino Barcelos. Essa casa, para ele, considerado um ambiente sagrado. Alcino, momento que você já me falou aqui, que não está nem acreditando, né?
4: Não estou acreditando, porque vocês vão puxar nossos votos, nós fizemos campanha só nesse piolim. Nós não fizemos campanha fora daqui. Você vai ver que eu tive voto em Jauru, tive voto em Vila Bela, tive voto aqui em São Domingos, tive voto só nesse miolo. Tudo concentrado, porque a gente não, realmente, a gente trabalhou o que a gente podia trabalhar, mas eu quero falar o seguinte aqui. Quero falar de gratidão. Eu estou muito grato a Deus, eu estou muito grato ao povo de Pontes Lacerda, ao povo da região que apoiou. Eu sei que a gente vai estar muito corrido agora, mas eu quero em todas as cidades agradecer a todo mundo. Eu acho que o povo não esperava, certo? A gente sonhava com a 4ª vaga e todo mundo falava: não, assim, você não tem chance nenhuma. Sabe, esse pessoal aqui de Pontes Lacerda que torce contra Pontes Lacerda. A pessoa que torce contra Pontes Lacerda é torcer contra o futuro dela mesma. Não, não tem chance. Rapaz, eu gravei um vídeo para outro deputado e esse povo dele falava: não tem chance, não tem chance. E realmente pegou muita gente. Hoje, na fila votando, pessoal, assim, o pessoal fala que você não tem chance. É por isso que eu falo, gente. E eu estou muito feliz, vou trabalhar demais. Vocês me conhecem o tanto que eu gosto de trabalhar, eu vou trabalhar muito. E vou trabalhar para o povo, tá? O meu negócio, a minha conexão é com o povo, é com gente. Então vocês preparam, moçada, que nós vamos ser um deputado grudado no povo mesmo.
3: Alcino, o que aconteceu na sua casa interferiu diretamente no resultado que você esperava?
4: Mas muito, rapaz, mas muito, muito. A gente tinha pesquisa na mão, a gente tinha uma previsão aqui de sair com 15 a 17 mil votos, mas muito. Então, mas fique tranquilo, gente, nós vamos trabalhar muito. O mais importante é isso agora, é pensar para frente, não passado, ninguém vive passado. É pensar para frente, para o futuro. E eu quero aqui fazer o compromisso com a minha gente, com o Lacerda, com o meu povo da região. Vocês preparam, moçada, nós vamos chegar chegando e vamos trabalhar, porque eu não tenho preguiça de trabalhar. E eu tenho certeza que daqui quatro anos, eu não sei o que eu vou ser candidato, mas em 4 anos a história é outra, porque nós vamos plantar para colher. Quem planta trabalho, quem planta luta, colhe sucesso. Então pode contar comigo, gente. Nós vamos cuidar de quem mais precisa. Eu tô sonhando o que nós vamos fazer por vocês. Mais de 22 mil votos. 12 mil votos foi aqui e 10 mil votos fora. E aqui eu quero agradecer os meus parceiros. É, são pessoas simples, pessoas que ajudaram a acreditar na gente. Obrigado. Eu vou fazer isso amanhã aos poucos. E eu tô muito feliz, tô muito grato. Oh, é só gratidão hoje. Daqui nós vamos pra praça, todo mundo sair daqui, vamos pra praça. E nós vamos estar juntos, gente. Prepara, 4 anos de luta e trabalho. Deus abençoe vocês.
3: Ok, então, prefeito, ex-prefeito Alcino, agora deputado eleito. Tem uma multidão ali fora esperando por ele para fazer a festa. Haja coração, né?
4: E para terminar, você chama ele, fica enchendo o saco dele, mas é o único cara que me abriu as portas. É o cara decente da imprensa Lacerda. É um cara que eu nunca dei um real para ele. Acho uma nota da prefeitura que eu paguei ele. Mas sempre, já me bateu muitas vezes, mas sempre me abriu as portas para responder. Diferente desse... Posso falar ou não?
5: Não,
4: diferente desse povo aí que não tem consideração com a gente. Deus abençoe. Tchau, obrigado.
3: Ok, então, Alcino, vai indo pra festa agora, junto com a população, saindo de dentro da casa dele aqui, e a gente vai acompanhar também, vamos ouvir também, deputado Moreto, deputado que foi reeleito para o terceiro mandato. Daqui, vamos procurar também o deputado Moreto para ouvir também o seu posicionamento.
0: Eita, é Alcino Barcelos falando com a Conte... Que maravilha, né, gente? Isso é muito bom. Eu quero aqui agradecer a receptividade ontem na casa dele. Ele ainda muito, vamos dizer assim, sentido com o que aconteceu há 9 dias da eleição. E eu tenho que fazer um comentário aqui. Eu não estava no dia aqui, não fiz a matéria, mas nós estávamos com o nosso jornalismo aposto. Jean Kennedy foi lá, fez a reportagem, gravou a fala do Ministério Público, divulgamos sim, como todos os meios de comunicação, mas verdade seja dita, gente, a ação do Ministério Público há 9 dias de uma eleição em Pontes Lacerda, que estava uma verdadeira guerra entre 2 grupos políticos. Na verdade, a ação do Ministério Público poderia estar acontecendo hoje, dia 5, depois da eleição. Que diferença faz uma investigação de 2024, né, a 9 dias da eleição aí acontecer? Eu estou fazendo esse comentário hoje, pós-eleição, justamente para ninguém achar que eu estaria defendendo alguém antes do pleito. Mas é importante dizer que o Alcino Barcelos, ele vai ser julgado, ele vai ser, está sendo investigado, né, e tem que ser investigado mesmo para trazer realmente as claras para a população o que realmente aconteceu nessa investigação. Agora, a surpresa e o que a população entendeu também, foi muito estranho essa ação 9 dias antes do pleito. Poderia fazer hoje. Olha, deputado, o senhor está sendo investigado, candidato, o senhor está sendo investigado, mas segunda-feira a gente bate lá na tua porta. Ou nem avisasse, chegasse lá. Sabe o que eu vejo isso? Um julgamento antecipado. Porque ele foi julgado na urna. Perdeu muito voto com isso. E vai ser julgado na justiça, ou vai ser investigado, seja lá, que nome dê. Mas a população entendeu que não foi justo o que foi feito na casa dele. Embora apreendeu o dinheiro, apreendeu a arma, tudo bem, gente, passa por uma investigação. O problema é que há 9 dias de uma eleição não dava tempo de se defender, não. Foi julgado pelas urnas. Só que a população, pelo que eu vi aí, né, já deixou claro o que pensa a respeito do Alcino, com mais de 22 mil votos. 7h23, eu vou fazer o intervalo. Na volta, eu já volto com a entrevista com o deputado Moreto. Assim que saímos da casa do Alcino, fomos para a praça encontrar com o deputado Moreto, eleito, reeleito para o terceiro mandato.
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5: 7:24.

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3: Sete e vinte e seis.

0: 7h27, eleito com mais de 37 mil votos para o terceiro mandato. Vamos com o deputado Moreto. Estive na praça ontem, onde ele recebeu o carinho dos seus eleitores, correligionários e apoiadores.
1: É clima de festa, é clima de alegria. Ponte-se Lacerda, há muitos anos não tem dois deputados. E ao meu lado, Valmir Moreto. Momento muito especial, o momento que Ponte-se Lacerda se alegra com o senhor.
2: Com certeza, Ponte-se Lacerda e toda a nossa região. Eu sempre na última eleição, quando eu dei a entrevista, eu falei que a região saiu enfraquecida. Hoje nós começamos a reforçar, a reiterar o fortalecimento político da nossa região. Só fiquei triste que nós não temos nenhum federal da nossa região. Nós precisamos trabalhar para que isso aconteça, conscientizar a nossa população. Nós temos muito, mas muita gente, nós temos condições real de nós ter o nosso deputado federal na nossa região.
1: Satisfeito com a votação no estado de Mato Grosso?
2: Com certeza, Toninho. É uma eleição que a gente foi, estamos eleitos, né? Não foi uma eleição arrastada, uma eleição com a expressão de voto. Eu sempre falei que a meta era 35 mil votos, menos de 35 mil votos não elegeria. E aí a população entendeu o recado, devido a todo esse trabalho, todo esse desenvolvimento, que estava em risco de isso poder parar sem a representatividade. Mas hoje, graças a Deus, nós vamos dar continuidade a essas ações e muitas novas ações que aí o estado ainda nós vamos colocar aqui. Então assim, ó, o trabalho não para, o trabalho é o mesmo. Moreto é trabalho, Moreto é resultado. E aí eu vou falar para você, eu não estou errado. Porque três eleições, cada uma com mais voto que o outro, com o mesmo jeito, trabalhando. O povo quer resultado, quer serviço, quer desenvolvimento, e é isso que eles vão ter do deputado Moreto.
1: Eleição é uma coisa, reeleição é outra. Terceiro mandato é muito mais desafiador, né?
2: Não tenha dúvida. Como que as pessoas vão votar para você três vezes? Só votam numa condições. Pelo carinho que a gente tem, pelo respeito que a gente tem com a população, com as pessoas e o comprometimento que a gente tem em trabalhar só por esta região. Isso deu muito certo, é uma política que dá certo. E a nossa região hoje, Tony, ela é uma região que está trazendo muito investidor para a nossa região. Tem muita gente aqui para poder trazer investimento e vai ser a região dos olhos, tá todo mundo com os olhão grande aqui. Muito investimento, muitos novos empresários vão chegar e são bem-vindos. Nós precisamos de desenvolvimento, nós precisamos gerar emprego, renda para nossa juventude, renda com salarinho melhor, mais gordinho, para as pessoas ganharem mais, ter mais dinheiro, ter mais dignidade. Esse é o trabalho que nós vamos continuar fazendo aqui na nossa região.
1: Agora, a grande alegria também do senhor nessa noite, sem dúvida, foi a eleição do Piveta em primeiro turno, com mais de 60% aí.
2: Ah, com certeza, Toninho, não justificava. A população quer resultado. Mauro Piveta entregou, transformou o estado de Mato Grosso. É um gigante, é uma potência que nós temos hoje a nível de Brasil, um dos melhores estados para investir, mais confiável, segurança jurídica, dívidas do poder público hipercontrolado, linha de risco praticamente zero. Então, assim, as contas, a economia do estado está muito bem. Então, assim, e mais dois gestores que respeitam o seu imposto. Que administrar dinheiro público é respeitar o imposto do cidadão.
1: Obrigado, deputado. Vai para a festa, que tem muita gente aqui em volta. A gente vai falar muito ainda, especialmente sobre a expectativa de tanta obra que o senhor está viabilizando para cá. Parabéns, sucesso e que Deus abençoe Ponte-se Lacerda agora com dois deputados.
2: Amém.

0: 7h31, esse foi o deputado Moreto, reeleito então para o terceiro mandato com 37.653 votos, ficou em segundo lugar na legenda e eu quero aqui parabenizá-lo. Uma campanha difícil, ser candidato é uma coisa, ser candidato à reeleição é outra. E ser candidato ao terceiro mandato também realmente chama muita atenção, né? Parabéns, deputado Moreto, que trouxe aí realmente essa votação expressiva, não vou dizer em Pontes Lacerda, né? Mas em todo o Mato Grosso, onde exerceu então o seu direito, o seu trabalho, né? Quero trazer agora aqui informações sobre abstenção em Mato Grosso. Você que está, aliás, a abstenção em Pontes Lacerda, tem aqui, você que está acompanhando a Rádio Conte, a abstenção caiu aqui em Pontes Lacerda. Nossa cidade registrou uma queda na abstenção nas eleições gerais de 2026 em comparação com as eleições municipais de 2024. Só para você ter uma ideia, em 2024, o município tinha 34.043 eleitores aptos e 9.765 não compareceram, o equivalente a 28,68% do eleitorado. Já nas eleições de ontem, 4 de outubro, Pontes Lacerda tinha 34.707 eleitores aptos, considerando então o total de votos registrados para presidente, 8.844 pessoas deixaram de votar, correspondendo então a aproximadamente 25,5% de abstenção. Na comparação entre os dois pleitos, a abstenção caiu cerca de 3,2 pontos percentuais em números absolutos, aproximadamente 921 eleitores a mais compareceram às urnas em relação ao que foi a última eleição. Eu trago agora aqui a avaliação também da Justiça Eleitoral. Estive ontem, assim que terminou a apuração, com a juíza Jéssica Kinster, fazendo uma avaliação geral. E já de início, ela também comentou sobre esta abstenção que caiu este ano. Vamos fazer um rápido intervalo, deu um problema técnico aqui na matéria e eu trago na sequência a entrevista com a juíza fazendo uma avaliação geral do que foi a eleição ontem aqui em nossa cidade. É um minuto só e já voltamos então com a avaliação da Justiça Eleitoral.
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2: 7:34.

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3: Por isso estou aqui. 7h36.

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1: Às 7 horas mais 37 minutos na Conte, 7h37. Vamos agora com a entrevista com a juíza Jessica Kinster. Magistrada concedeu ontem uma fala à Rádio Conte, assim que terminou a apuração aqui em Pontes Lacerda, assim que totalizou 100%, ela fez uma avaliação da presença do eleitorado e a tranquilidade também no pleito de ontem, com mais pessoas votando no comparativo com a última eleição.
2: Foi uma data diferenciada, estou muito orgulhosa da nossa zona nesse sentido. Teve sim ainda um pouco de derramamento de santinhos, mas coisa muito pontual comparado aos anos anteriores. Então aqui eu deixo meu agradecimento a toda a população, a todos os partidos, a todos os candidatos que também se empenharam, né, e contribuíram de forma positiva para as eleições limpas.
3: Como a senhora compara o comparecimento das pessoas esse ano nas urnas?
2: Bom, a gente viu uma grande movimentação nas urnas, um período que mais teve, né, pessoas votando, eleitores, foi no período da manhã, desde cedo até ali o meio-dia. Então, o que a gente acompanhou foi que as pessoas realmente foram às urnas no início do período, à tarde já foi mais tranquilo, tiveram menos filas, mas que a abstenção foi em torno de 25% em Pontes e Lacerda e Vila Bela Santíssima Trindade e Vale de São Domingos em torno de 21%, sendo que totalizou na nossa zona de eleitores que foram então aptos nessa eleição em torno de 36 mil e poucos votos.
3: Agora, após 90% da apuração, houve uma certa lentidão ali para a gente chegar aos 100%. O que é que houve no sistema?
2: Bom, aqui acaba que todo mundo, né, vai transmitindo naquele mesmo período, então o sistema apresentou uma lentidão, mas nada é anormal também, dentro do esperado, e foi com a segurança necessária.
3: Doutora, na região, em outras regiões do estado, houve prisões, houve operação da Polícia Federal. Aqui na nossa região, houve algum fato semelhante, suspeita de compra de voto ou não?
2: Olha, até o momento que tenha chegado a mim, aqui, pelo menos na nossa zona eleitoral, não teve nenhuma intercorrência nesse sentido de compra de votos, boca de urna, ou mesmo, né, outro TCO, seja a pessoa estando embriagada, né, como por exemplo. Então aqui, realmente, na nossa região, foi muito tranquilo o dia de hoje.
3: Segurança pública, as forças todas mobilizadas também, trazendo segurança à comunidade.
2: Com certeza, quero deixar aqui meu agradecimento a todas as forças de segurança pública que atuaram desde madrugada na nossa cidade, na nossa comarca, na nossa zona, né? Na 25ª Zona Eleitoral, que contribuíram efetivamente para a segurança desse dia democrático. Também quero dizer que agradecer aos eleitores que se programaram, levaram suas colinhas, exerceram o seu direito ao voto e que contribuíram para o nosso dia.
3: Obrigado, eu que
1: agradeço. 7 horas mais 40 minutos. Doutora Jessica, muito pronta para atender a imprensa de Pontes Lacerda. E eu já disse isso e volto a falar. É uma das juízas que mais teve assim, uma participação direta e conversando com a população. Porque veículo de comunicação de massa, tanto o rádio como a TV, os jornais, os sites, eles realmente fazem, eles são, na verdade, a forma das autoridades se comunicar. E a doutora Jessica tem esse carinho muito grande com a imprensa. Parabéns aí pelo trabalho, viu? Parabéns mesmo. São 7h40, você bem informado aqui na Conte de Pontes Lacerda. Vamos fazendo aqui agora informações da candidatura de Mauro Mendes e José Medeiros, aprovados, eleitos senadores por Mato Grosso.
4: Mauro Mendes, do União, e Zé Medeiros, do PL, foram eleitos senadores por Mato Grosso na data de ontem, no primeiro turno das eleições 2026. Os dois conquistaram as vagas que estavam em disputa no Senado. Com 82,19% das sessões apuradas, Mauro Mendes tinha 973.857 votos, o equivalente a 33,37% dos votos válidos. Zé Medeiro aparecia com 851.302 votos, ou seja, 27,53%. A eleição marca a saída de Mauro Mendes do cargo de governador de Mato Grosso para assumir uma cadeira no Senado Federal. Ele comandava o estado desde 2019. Em 2026, cada estado e o Distrito Federal elegeram 2 senadores em uma renovação de 54 das 81 cadeiras do Senado. Por isso, cada eleitor votou em 2 candidatos diferentes.
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1: E o Jean Kennedy traz agora também a votação histórica de Otaviano Piveta. Eu, sem dúvida, uma das maiores votações de todas as eleições para governo do Estado. Vamos então ao posicionamento onde a população aprovou principalmente a gestão de Otaviano Piveta.
4: Otaviano Piveta, do Republicanos, foi eleito governador de Mato Grosso na data de ontem, durante o primeiro turno das eleições 2026. Com a maioria dos votos válidos, Piveta garantiu a vitória e vai comandar o estado pelos próximos 4 anos. A apuração foi acompanhada pelo Tribunal Regional Eleitoral de Mato Grosso, que divulgou os resultados ao longo da noite. Piveta ficou à frente de Wellington Fagundes, do PL, que recebeu 22,97 dos votos. Na sequência, aparecem doutora Natasha, do PSD, com 15,8%, Rafael Milas, do Missão, com 0,56%, Sargento Laudicério, do Agir, com 0,18%, e Maurício Coelho, do Mobiliza, com 0,15%.
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1: Sete horas mais 43 minutos na Conte de Pontes Lacerda. Vamos a um rápido intervalo. Na sequência, mais informações para você acompanhando a Conte aqui da nossa cidade. Quer trazer já? Vamos trazer já o Wellington Fagundes? O Wellington Fagundes ontem parabenizou o Piveta pela vitória e prometeu lutar pela vitória de Flávio Bolsonaro no segundo turno.
4: O senador Wellington Fagundes, do PL, reconheceu a derrota na disputa pelo governo de Mato Grosso e parabenizou Otaviano Piveta, do Republicanos, pela vitória nas urnas. Em mensagem divulgada após a apuração do último domingo, o Wellington agradeceu os eleitores que apoiaram sua candidatura e afirmou que continuará trabalhando pelo estado no Senado. Abre aspas. Meus amigos e amigas de Mato Grosso, a vontade da população se manifestou nas urnas. Respeito essa decisão e agradeço de coração todos que estiveram ao nosso lado e confiaram em mim, fecha aspas, declarou. O Wellington também cumprimentou Piveta pela eleição e parabenizou Mauro Mendes, do União, eleito para uma das vagas de Mato Grosso no Senado, além de José Medeiros, do PL, que também conquistou uma cadeira na casa. Parabenizo o governador eleito, Otaviano Piveta, pela vitória ao governo do estado e Mauro Mendes para o Senado. E também cumprimento José Medeiros, eleito pelo nosso partido PL e a nossa coligação, afirmou. Ao comentar o futuro político, o senador disse que pretende permanecer atuando em defesa de Mato Grosso e anunciou que irá se dedicar à campanha de Flávio Bolsonaro do PL no segundo turno da eleição presidencial, que será disputado contra o presidente Luiz Inácio Lula da Silva do PT. Abre aspas. Como senador, seguirei trabalhando pelo nosso estado e continuarei firme na luta para elegermos Flávio Bolsonaro presidente e recolocar o Brasil nos trilhos, fecha aspas, destacou Wellington. Ao final da mensagem, o senador voltou a agradecer os eleitores que participaram de sua campanha.
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1: Sete horas 45 minutos. Senador Wellington, um grande político, sabe realmente reconhecer e reconheceu uma derrota, uma vitória, na verdade, do Piveta, avassaladora sobre o seu histórico, né? Eu não me lembro de ver o Wellington Fagundes perdendo uma eleição. Sempre, desde 1990, quando começou na política, sempre teve esse posicionamento. Agora, alguma vez na vida a gente perde, a gente não ganha sempre. E o lindo do político é isso, ele reconhecer, ele dar as mãos e dizer vamos continuar lutando. E agora vai juntar o Wellington, né, vai juntar a direita, vamos dizer assim, em prol de eleger no segundo turno o Bolsonaro. Né? A ideia agora é trabalhar juntos. Ontem mesmo o próprio Wellington Fagundes, aliás o Piveta, já declarou que vai trabalhar e muito para a eleição do Flávio Bolsonaro. E até eu printei aqui, tem uma a votação aqui de Pontes Lacerda foi esmagadora também. A verdade é essa, que o Bolsonaro mais uma vez mostrou a força que tem o bolsonarismo. Só para você ter uma ideia, Pontes Lacerda, o Flávio Bolsonaro, obteve 19.351 votos. Já o Lula obteve 4.594 votos. O Bolsonaro teve 77,6%. O Lula, 18,29%. Então, mostra que a região de fronteira é absolutamente, vamos dizer assim, bolsonarista. Na Vila Bela, na eleição para presidente, na passada, o Lula ganhou na Vila Bela. Só que dessa vez, lá na Vila Bela, deu 61% para Flávio Bolsonaro, 4.975 votos, e para o Lula, 2.791 votos. Bolsonaro teve 61,56% dos votos válidos em Vila Bela, e Lula obteve 34,54%. Ou seja, se com essa votação fosse em nível de país, o Bolsonaro, essa hora, estaria fazendo a festa e a carreata da vitória. 7h48, você bem informado, um rápido intervalo, na sequência mais informações na Conte.
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5: 7h48.

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3: 7:50.

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1: São 7 horas, mais 50 minutos, 7h50. Gente, eu não vou abrir os áudios aqui, tá? Muita gente mandando áudio, mas a gente pode incorrer, de repente, de não ter ouvido, e aí a pessoa comentar sobre o candidato B ou o candidato L. Então eu não quero correr o risco, tá, gente? Nós estamos ainda num processo eleitoral, e aqui eu sei que o eleitor tem toda a liberdade de se manifestar nas redes sociais, mas nós somos um canal de comunicação, e a gente tem que dar a mesma atenção para ambos os lados. Se não for assim, não é imprensa, tá? Então você que está acompanhando a Conte, está mandando os seus comentários aqui, eu não posso ler, tá bom? A vontade é de ler, a vontade é de divulgar. O dedinho, como o seu dedo coça, né, para compartilhar as coisas, meu dedo não é diferente, não. A vontade é de compartilhar, sim, o pensamento da população aí. Mas obrigado, Reginaldo, pela participação. Odélia Rita, Maria Gama, Célia de Oliveira, bom dia também. Lorete está digitando aqui, Celso, Angra, né? Obrigado também, deixa eu me ver aqui, uma pessoa que me mandou um bom dia aqui, a Anglia Ramires. Obrigado pelo elogio, tá? E a gente aqui agradece primeiro a Deus, né? Todo louvor, toda honra seja dada a Ele, que nos dá sabedoria cada dia de andar entre os grupos políticos. Não é fácil, mas são pessoas que são inteligentes e sabem que a gente está aqui pelo bem da nossa comunidade e do modo geral, né? Nós temos que lembrar que eleitor tem o seu direito a voto, a se posicionar. Fico revoltado quando alguém agride com palavra eleitor de A ou B, né? Vivemos num mundo aí, num país dividido, e isso não ajuda. É só pegar o pai e a mãe dentro de casa brigando o dia inteiro. Você acha que os filhos vão ser felizes? Jamais. Assim é a nossa nação também. Se a classe política lá em cima não se entendem, quem é, vamos dizer assim, gerido por essas pessoas, por esses líderes, acabam também se machucando e machucando um ou outro. Vamos trabalhar a paz, gente. Vai pelo convencimento, mas não com ignorância, né? Hoje eu falava com uma pessoa lá de Nova Lacerda, me mandou um vídeo defendendo o candidato dele, e eu falei assim: olha, a eleição se ganha com respeito, com amor. Você atrai pessoas conversando de uma forma educada, né? Quando um agride o outro, a resposta uma vai ser mais alta do que a outra. Então vamos tomar cuidado, né? Vamos ser felizes, né? Vamos respeitar um outro. A base da democracia, acima de tudo, se você filtrar o que é democracia, é respeito pelo que o outro pensa, é respeito pela opinião do outro, tá bom? 7h53, dando sequência aqui na Conte com mais informações, trazendo então para você o posicionamento aqui, deixa-me ver. Ah, tá, vamos trazendo aqui então, olha só, saiba quem são os deputados federais eleitos por Mato Grosso, vamos conhecê-los agora aqui na Conte.
2: Os eleitores de Mato Grosso escolheram na data de ontem os 8 deputados federais que vão representar o estado na Câmara dos Deputados a partir de 2027. Destes, 5 foram reeleitos e 3 são novos nomes na bancada. A candidata mais votada foi Coronel Fernanda do PL, com 10,77% dos votos válidos, 205.064 votos. Este é o segundo mandato da deputada que já havia sido eleita em 2022. A lista dos deputados federais eleitos por Mato Grosso ficou da seguinte forma: Coronel Fernanda do PL com 10,77% dos votos válidos, professora Rosa Neide do PT com 7,37% dos votos válidos, Fábio Garcia do União com 7,34% dos votos válidos, Coronel Assis do PL com 6,76% dos votos válidos, Virgínia Mendes do União com 5,36% dos votos válidos, Juarez Costa do Republicanos com 4,40% dos votos válidos, Tiago Boava do PL com 3,80% dos votos válidos e Coronel Roveri com 2,48% dos votos válidos. Como ficou a bancada por partido? O PL conquistou 3 cadeiras, o União 2 cadeiras, o PT 1 cadeira, o Republicanos 1 cadeira e o Podemos ocupou 1 cadeira na Câmara Federal.
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1: 7h55 agora com o Diego Brião, o giro de notícias pelo país. Vamos falar de política também, direto da agência Rádio Web.
3: Este é o Giro de Notícias. Eu sou Diego Brião e estes são os destaques do momento. O primeiro turno das eleições gerais de 2026 terminou com vitória do candidato Flávio Bolsonaro do Partido Liberal, PL, na disputa pela presidência da República. Ele foi votado por mais de 56 milhões de pessoas e terminou esta etapa do pleito com 47,03% da preferência do eleitorado. Flávio Bolsonaro disputará a presidência no segundo turno com Luiz Inácio Lula da Silva, do Partido dos Trabalhadores, PT. Lula foi a opção de 45,16% dos eleitores. Ele somou mais de 53 milhões de votos. Mais de 2 milhões e 200 mil votos separaram os dois candidatos que vão disputar o principal cargo da política nacional no próximo dia 25. No Senado, o PL foi o partido que mais elegeu representantes. Das 54 cadeiras em disputa, 19 foram conquistadas por políticos vinculados a esta sigla. O Movimento Democrático Brasileiro, MDB, ficou em segundo neste ranking com 7 eleitos. O PT, com 6, obteve o terceiro melhor desempenho. Nas disputas estaduais, nos 26 estados e no Distrito Federal, o PL foi o partido que mais elegeu governadores. Foram 5 ao todo. São eles Paraná, Rio Grande do Sul, Rondônia, Roraima e Santa Catarina. As outras siglas que ganharam mais governos estaduais foram o Partido Social Democrático, PSD, que obteve vitória em 4 estados, o Republicanos em 3 e o PT em outros 3. O primeiro turno foi concluído e temos uma mensagem importante.
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3: Além da disputa pela presidência da República entre Flávio Bolsonaro e Lula, 7 estados terão a realização de segundo turno. São eles Acre, Amazonas, Distrito Federal, Espírito Santo, Rio de Janeiro, Rio Grande do Norte e Tocantins. O Giro de Notícias é uma produção Agência Rádio Web. Texto, apresentação e edição, Diego Brião.
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0: Às 7 horas mais 58 minutos, a notícia também é boa. O TSE registrou uma queda em caso de desinformação em relação ao que foi a eleição de 2022. Ou seja, caíram um pouco das fake news.
1: Assim que os resultados da apuração para a presidência da República indicaram matematicamente um segundo turno, o presidente do Tribunal Superior Eleitoral, ministro Cássio Nunes Marques, se dirigiu à coletiva com os jornalistas na sede do tribunal. Do fechamento das urnas até a confirmação do resultado, às 9 da noite, transcorreram 4 horas, quando 97% das urnas já haviam sido apuradas. Ao lado do presidente do Supremo Tribunal Federal, ministro Edson Fachin, o presidente do TSE ressaltou que o fim da apuração não é o que encerra uma eleição, mas sim quando a vontade soberana do eleitorado é conhecida e respeitada.
2: Cada voto depositado hoje representa uma manifestação legítima da vontade popular. Ao longo deste dia, a Justiça Eleitoral esteve mobilizada em todo o país para assegurar que cada cidadã e cada cidadão pudesse votar com segurança, tranquilidade e liberdade. Gostaria de destacar o papel do e-título, que se consolidou como uma importante ferramenta de apoio ao eleitorado. Até as 19 horas de hoje, foram registradas aproximadamente 8,6 milhões de emissões do e-título apenas no dia de hoje e mais de 22 milhões de consulta aos locais de votação. O aplicativo também registrou cerca de 4,3 milhões de justificativas.
1: Nunes Marques destacou a presença de observadores internacionais do processo eleitoral. Relatórios parciais do ParlaSul e manifestações da Organização dos Estados Americanos, OEA, e da União Interamericana de Organismos Eleitorais registraram a transparência e a normalidade das eleições. O ministro afastou as preocupações sobre interferências externas, com exceção de problemas relacionados a condições climáticas, como no caso do Paraná.
2: Houve queda de linha de transmissão, principalmente no estado do Paraná. Nós tivemos dezenas de municípios que às 8 horas da manhã, início da votação, não tinha energia. Mas o Tribunal Regional Eleitoral do Paraná, já também monitorado pelos seus grupos internos e pela sala climática do TSE, já havia se preparado para essa situação. Todas as urnas eletrônicas no estado do Paraná funcionaram com energia gerada por bateria nessas localidades em que houve tanto oscilação quanto a falta de energia, não tivemos nenhum problema em decorrência disso.
1: O sistema de alertas de desinformação eleitoral registrou uma redução de aproximadamente 86% nas denúncias em relação à última eleição. De 1º de agosto até o último sábado, foram registradas 2.604 denúncias. Em 2022, esse número alcançou mais de 18 mil denúncias no mesmo período. Das 499.248 urnas de votação, apenas 1.851 precisaram ser substituídas. Esse número representa 0,37% do total de urnas eletrônicas. Outras 53 urnas de contingência também foram substituídas. O Ministério da Justiça e Segurança Pública registrou 907 crimes eleitorais em todo o país, além da apreensão de R$ 626 mil. As ocorrências mais frequentes foram crimes de boca de urna, com 311 registros, e propaganda eleitoral irregular, com 272 ocorrências. Foram mobilizadas mais de 321 mil pessoas das forças de segurança pública para garantir a segurança do processo eleitoral. Com áudios da TV Justiça, Agência Rádio Web, produção e reportagem, Eduardo Kowaleski.
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0: 8 horas e 2 minutos, com essa informação chega ao fim do Giro Conte. Antes disso, dá um abraço aqui, mandar um alô especial pro meu amigo Tripa, né, Valdemar, acompanhando a Conte aí, obrigado pelo carinho da audiência. Ele que tá muito feliz aí com o resultado da eleição, né, Tripa? Eu não vou nem falar o que você me falou aqui, porque senão vai dar problema aí nos grupos de WhatsApp, tá? Grande abraço pro meu amigo Tripa, ligado conosco aqui na Conte de Pontes Lacerda. Vou encerrando então, mandando um abraço pra Lorete, pro Silvio, pra todos que estão acompanhando. Dona Maria, lá do Seringal, acompanhando a Conte, obrigado pela audiência, Odélia Rita também, aquele abraço pra vocês. Um bom dia, excelente segunda-feira, onde a democracia está reinando no nosso país.
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2: Oito e três.
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4: Sou o pastor Ricardo Stable e este é o quadro Palavra de Fé. Todos nós enfrentamos provações e dificuldades em nossas vidas. Às vezes, pode parecer que estamos sendo testados além do que podemos suportar. No entanto, a palavra de Deus nos lembra que cada prova que enfrentamos tem um propósito. Através das provas, Deus está nos ensinando a depender dele mais profundamente. Ele está nos mostrando que sem ele, somos incapazes de enfrentar os desafios da vida. Ele está usando essas provações para nos ensinar, nos moldar e nos fortalecer. Então, quando você enfrentar uma prova ou dificuldade em sua vida, lembre-se de que Deus está trabalhando em sua vida, moldando você e fortalecendo sua fé. Permita-me orar. Pai Celestial, obrigado pelo seu amor e fidelidade em nossas vidas. Ajuda-nos a confiarmos em Ti quando enfrentarmos provações e dificuldades. Ajuda-nos a perseverarmos e a crescermos espiritualmente através destas provas. Te pedimos em nome de Jesus.
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1: 8:06.
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9: 8:12.

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0: 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Bom dia, bom dia, bom dia.

0: ganharam, né, gente? Foram eleitos pelo povo. Que maravilha, para presidente foi pro segundo turno. Então a gente vem aí mais uns dias analisando os candidatos. Então bora, segundona braba, né? Muita gente feliz, muita gente não tão feliz assim, mas é a vida que segue. 8h13, Josi por aqui na sua companhia. Hoje, gente, 5 de outubro, hoje é dia da ave, dia do Boia Fria, dia internacional dos professores, dia mundial da habitação e hoje também é dia universal da criança. Bom dia pra você que tá de rádio ligado. Conta a sua audiência, sigo por aqui até o meio-dia, nessa manhã ensolarada. Já começamos assim um dia bem quente, então eu creio que hoje será um daqueles dias assim bem... bem quentes, que a gente já está acostumado, é ou não é? Muita água, hidrate-se e liga o rádio, aumenta o volume, que tem Josi por aqui na sua companhia até o meio-dia, na direção geral, Rodrigo Barbosa, beleza? Vem o nosso zap zap, é aquele que você já conhece, 999290959, Josi na sua companhia, só bora, que o dia promete, amanhã tá muito especial e eu conto com a sua audiência.
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0: Danilo e Davi, eu não sou terapia, 8h14, bom dia.

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3: 8:17.

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2: 8:22.

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1: 8:28, bom dia. Já tem um momento reflexão, tem a nossa mensagem do dia na manhã da Conte. 8:28, bom dia. Uma ótima segundona pra você, tudo de bom, obrigada pela sua audiência.

0: Seguinte, 8h29 tem presente pra vocês. Toda sexta-feira, durante todo o mês de outubro, nós teremos presente da Clínica Medis para as mulheres, tá? 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Então manda lá no zap da Conte aos 12, quero presente Medis. 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Então tá combinado? Manda lá no zap. Ô Josi, quero presente da Clínica Medis, ok? 999-290959. Sexta-feira tem sorteio, ok? 8h30, vou pro bloco, volto já com o Momento Reflexão.
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0: Se liga aí na Conte FM, bom dia, 8h37.
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Chegando por aqui o Momento Reflexão para você de Rádio Ligado. Bom dia. Como é que você tá? Tá todo mundo bem por aí? Boa segundona. Muito obrigada pela sua audiência. A gente segue juntos por aqui até o meio-dia. Bonita mensagem de hoje para você em especial, tá? Pode aumentar o volume? Vai lá, manda brasa. Não pode? Vem cá pertinho do rádio. O tempo sabe o caminho. Essa é a mensagem de hoje. O tempo sabe o caminho. Havia uma mulher que todos os dias se preocupava com o amanhã. Pensava no que poderia dar errado, no que ainda não tinha acontecido e em tudo aquilo que ela não conseguia controlar. Um dia, alguém lhe disse: "Você não precisa ter todas as respostas hoje. Algumas coisas só fazem sentido quando o tempo passa." Ela então percebeu que muitas vezes a vida não está atrasada. Ela está apenas acontecendo no ritmo certo. Nem tudo que demora é uma perda. Nem toda porta que se fecha é um fim. E nem todo silêncio significa abandono. Às vezes, Deus está trabalhando justamente onde nossos olhos não conseguem enxergar. Então, se hoje você está esperando por uma resposta, por uma mudança ou por um novo começo, respire fundo e continue. O que é seu encontrará o caminho até você. E aquilo que não aconteceu talvez esteja apenas abrindo espaço para algo muito melhor. Tenha paciência, confie no processo. O tempo sabe coisas que a nossa ansiedade não consegue entender. Para pensar. Bom dia, 8h39.

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1: Já se liga aí, bom dia, hora certa, 8h44, boa manhã, bom dia. Vamos participando no Zap Zap, tô online, 999-290959. Bom dia pra você que tá de rádio ligado, excelente manhã. Quero aproveitar, claro, mandar beijo pra você que me ouve no carro, tudo bem por aí? Galera nas máquinas, trabalhando e curtindo a Josi, coisa boa. Já recebi mensagem agora cedo, Josi, olha só, tô te ouvindo, hein? Trabalhando na máquina e ouvindo a gente, o Neto, como é que você tá, querido? Bom dia, boa semana, muito obrigada pela sua audiência, ok? Flavinha chegou por aqui também, bom dia. Edneia chegou cedo hoje, hein, Edneia? Um beijo, já acompanhou a mensagem do dia. Tudo de bom pra você, viu, minha amiga? A Cibele me contou que amou a mensagem do dia. Coisa boa. Bom, é isso. Quando a gente ouve, a gente consegue sentir no coração, é ou não é? Beijão, viu, Cibele? A Francisca também chegou por aqui, já mandou beijo pra Josi, já colocou o nome pro sorteio. Maravilha, tudo de bom, viu, Francisca? 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
1: Bom dia, se liga aí, 8h50, bom dia, bom dia. Pra você de rádio ligado, faltando 10 minutos pras 9.
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13: O nome dela é Flash, hein?

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1: 8h59.
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1: Bom dia, se liga aí, 9:04, ótima manhã pra você de rádio ligado, bom dia.
14: Bom dia, bom dia.
1: Chama a Josi no zap, manda mensagem, 999-290-959, falando em zap zap, bora lá. O Silvio tá ligado, como é que você tá, Silvio? Só na paz, querido, beijoca. Célio Oliveira já tomando cafezinho, Edneia também tá ligada, quero presente Clínica Medis. Fredson, do Morada da Serra, tá curtindo a gente também. Valeu, bom dia. Quem mais tá por aqui? Bom dia, bom dia. O Lucas tá curtindo. Valeu, Lucas. Tudo de bom. Muito obrigada pela sua audiência. A Sandra também tá ligada. Valeu, bom dia. Lorete, como é que você tá? Todo mundo bem por aí, querida? Beijinho. Esquece não que tem ingressos pra hoje, tá? Pra você curtir o show do Bison e Comaceto no dia 17 de outubro. Tá chegando o grande dia desse mega show. Quem quiser ingressos, manda aqui no zap da Conte. Eu quero ingresso, beleza? Sorteio já já aqui no Bom Dia. Zé Neto e Cristiano, oi, tudo bem?

0: Veneno na manhã da Conte, Rio Negro e Solimões, chore bebo.
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0: Ok, se liga aí na Conte FM 912. Alôzão pro Flávio Macedo, tá de rádio ligado. Como é que você tá, Flávio? Tudo de bom pra você, viu, amigão? Muito obrigada pela sua audiência. Manda mensagem no zap, tá valendo presentes, tá? Pra semana. Sorteio no sábado, tem voucher no valor de R$100 lá do posto Idasa. Tem almoço do restaurante Cheiro Verde. Tem também pra vocês ingressos pra você curtir o show do Bison e Comaceto. E tem também presente da Clínica Médios, tá? Especialmente pras mulheres. 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
10: Se liga aí, 9h19, bom dia. Tudo de bom pra você de rádio ligado, excelente manhã, bom dia.

0: E vamos de informações aqui na manhã da Conte 919. Para você que está de rádio ligado, o PL terá maior bancada na Câmara e no Senado de um partido desde a Constituição de 1988. Algumas curiosidades hoje em relação ao resultado das eleições de ontem. Com 121 deputados federais eleitos e 28 senadores, o Partido Liberal terá a maior bancada de um partido nas duas casas legislativas federais desde a Constituição de 1988. É a maior também desde a primeira votação direta no Brasil após o fim da ditadura militar. Em 1986, o MDB, na época PMDB, tinha 260 cadeiras na Câmara. Já no Senado, o mesmo partido teve o recorde em 1999 com 27 parlamentares. A conta para a legislatura que começa em 2027 ainda pode ter algumas mudanças, porém ela contabiliza duas mudanças já certas. De senadores que foram eleitos governadores, caso de Cleitinho do Republicanos em Minas Gerais e de Sérgio Moro do PL no Paraná. O primeiro tem como suplente Alex Diniz, já o segundo tem Luiz Felipe Cunha, da União. Atualmente, há ainda um senador sem partido, Romário, que era filiado ao PL até este ano. Antes dessa eleição, o Partido Liberal já tinha maioria nas duas casas, mas com números menores. No Senado, eram 15 e na Câmara, eram 99. Desde a eleição de 1990, o partido que chegou mais próximo ao PL atualmente é o próprio MDB. Naquele ano, quando elegeu 108 parlamentares. Na Câmara, além do PL com 121, a segunda maior bancada será o do Aliança PT, PCdoB e PV, com 88 eleitos. Fechando o pódio, aparece a coligação entre União e PP, com 87. Já no Senado, após o PL, estão a aliança entre União, PP, com 11 e o PT, fechando o pódio com 9, viu, gente? O primeiro turno das eleições de 2026 terminou com um dado que chama a atenção da Justiça Eleitoral. 33,4 milhões de eleitores não compareceram às urnas, o equivalente a 21,08% do eleitorado apto a votar. Foi o maior índice de abstenção em um primeiro turno desde 1998, quando a taxa chegou a 21,5%. O número ganha ainda mais relevância porque o eleitorado apto neste ano chegou a 158,7 milhões de pessoas. Cerca de 125 milhões compareceram às urnas no primeiro turno. Além dos eleitores que não votaram, 2,3 milhões registraram voto em branco e 3,7 milhões anularam o voto. Somados, os votos brancos e nulos representam uma parcela significativa do eleitorado, mas não interferem diretamente na definição do resultado. Pela legislação eleitoral, apenas os votos válidos, aqueles destinados a candidatos, são considerados para determinar quem vence uma eleição majoritária. Com a disputa presidencial encaminhada para o segundo turno entre Flávio Bolsonaro e Luiz Inácio Lula da Silva, a participação dos eleitores que não compareceram no primeiro turno passa a ser um dos dados relevantes da nova etapa da eleição. O segundo turno será realizado em 25 de outubro. O presidente do Tribunal Superior Eleitoral, Cássio Nunes Marques, afirmou que a corte pretende intensificar as ações para reduzir a abstenção. Segundo ele, um índice superior a 20% está acima do desejado pela Justiça Eleitoral e será necessário aperfeiçoar os mecanismos disponíveis para estimular o comparecimento às urnas. A taxa de 2026 supera a registrada no primeiro turno de 2022, quando 20,95% dos eleitores deixaram de votar. A série histórica mostra ainda uma tendência de crescimento de abstenções nas últimas eleições, o que coloca a participação eleitoral como um dos desafios para o segundo turno, viu, gente? Nossa, um percentual bem significativo, hein? Muita gente não compareceu, não votou nas eleições. E aí a expectativa é que essas pessoas vá votar agora no segundo turno, né? 9 horas e 23 minutos, essa matéria tá lá no g1.com.br. Bom dia, 9h23, uma ótima manhã para você de Rádio Ligado. Ah, antes de chamar a música, olha que legal, gente. 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Então manda lá no zap da Conte Josi, quero o presente da Clínica Meds. O sorteio acontece na sexta-feira, ok? 9h24.
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3: Já se liga aí, bom dia. 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Ótima manhã pra você de rádio ligado, bom dia.
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3: 9h35, bom dia, vem aí na sexta-feira, gincana das crianças, sorteio de mais de 38 bicicletas, pula-pula, brinquedos e o espetáculo de circo Flamboyant, vai ser muito top, ali na Praça Miguel Gajardoni, sexta-feira a partir das 18 horas, é a gincana das crianças, patrocinando o nosso evento Aura Poena, Eletromóveis Machinelo, Lava Jato Brasil, Favorito Supermercado, Elétrica Basse, Casa do Produtor, Marta Lacerda, Guri Distribuidora, Lactivit, Magalhães Engenharia, Alfa Contabilidade, Drogarias Ultra Popular, Farturão Super Mais, Moncar Autoelétrica, Matecnoche, Ponto dos IPIs, Café Agro, Arrojo Nutrição Animal, Divino Bike Shop, Mercado Borges, Sindicato Rural de PL, Bruna Papelaria Aviamentos, Lactivit, aliás, a nossa ouvinte, a Mari, Flamboyant, Canal Diário, consegue ler o clube, tá, gente? Então é nesta sexta, a partir das 18 horas, é a Gincana da Criançada, uma realização Conte FM Comércio, será realmente assim, uma sexta-feira marcante, sorteio de mais de 38 bicicletas, quero te ver lá, hein?
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3: Já se liga aí na Conte FM, bom dia, 9 horas 38 minutos, boa manhã, bom dia. Chegando o som, 9h38, os Barões da Pisadinha. Pra galera que já indicou, bom dia, vai curtir agora.

0: pela sua música.
1: Na Rádio Conte. Última saudade, 9h46. Bom dia. Rolou também o Henrique Juliano. Aliás, rolou o Henrique Juliano, Última Saudade. Wesley Safadão também rolou por aqui. E ainda os Barões da Pisadinha, Vida de Pilantra, 9h46. Bom dia. Muito obrigado pela sua audiência. A gente vai seguindo por aqui.
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1: Se liga aí na Conte FM, 9h46, bom dia. 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
17: 9:51.

0: 9h58, bom dia. Matheus e Cauê, Ana Castela, Ilusão de Ótica. Rolou também o Ed Brito Samuel, Toda Mulher, na Manhã da Conte. Bom dia.
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3: 9h58.
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6: Já se liga aí na Conte FM 10 e 3. Bom dia, boa manhã.
7: Bom dia,
6: bom dia. Bom dia, bom dia. Pra você na sintonia da Conte FM, tem gente ligada e já mandando bom dia pra Josi. A Tânia, tudo bem, Josi? Quem tá falando é a Tânia Benites. Quero oferecer uma música pra vocês da rádio, pra família. Estou trabalhando e ouvindo a Conte. Toca aí uma do Amado Batista. Legal. Me coloca no sorteio, viu? Beleza, Tânia. A Eliana Batista também tá ligada, já concorrendo ao presente da Clínica Medis. Quem mais tá por aqui? O Flávio Macedo, no Residencial Glória. Bom dia. E aí, Rodrigo? Só na paz, amigão. Bom dia, tudo de bom. Obrigada pela sua audiência. Senair Caetano também já concorrendo ao presente da Clínica Medis. Silvia, tá ligada também. Como é que você tá, Silvia? Bom dia. A Juliana também tá ligada. Quero concorrer ao voucher do posto Idasa. Legal, Ju. Tudo de bom pra você. Boa sorte, viu, lindona? Anglia Ramirez, Teres, tá no jeito. Bora, bora. Legal, valeu. Tudo de bom, viu, Anglia? Muito obrigada pela sua audiência. 10 horas e 5 minutos. Manda beijo aqui também pra Gabriela, que tá ligada. Pediu João Gustavo e Murilo, postinho de gasolina. Beleza, tá do jeito. Vou tocar pra você agora, viu, lindona? Aliás, depois da Simone Mendes e... Simone Mendes e Simária, tá bom? 10 e 5, bom dia.

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1: Bom dia, já se liga aí na Conte FM, hora certa, 10h10, bom dia.
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1: 10h10 na Conte, quero aproveitar para mandar beijinho para minha amiga Sandra Paulino dos Santos. Como é que você tá, Sandra? Tá em Rondônia, tá acompanhando a programação da Conte pelo aplicativo. Coisa boa, obrigada, viu, sua linda? 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
2: Bom dia, se liga aí na Conte FM 10 e 14. Ótima manhã para você de rádio ligado. Bom dia. 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Bora continuar por lá mandando alôzinho. Olha quem tá por aqui, o nosso amigo Evanildo Marques. Como é que você tá, amigão? Bom dia. Tudo bem por aí?
3: Bom dia, Jô. Bora, bora, segundo, bebê. Bora, bora. Jô, eu quero participar do sorteio. Olha como é o nome do sorteio, Evanildo Monteiro Marques. Quem tiver de sorteio, hein? Beleza? E manda uma moda pra nós lá de Camargo Luciano. Será que foi saudade? Bora, bora, hein? Bora, bora. Tô por cá, só pintando uma casa aqui.
2: Bom. Vamos trabalho. Aqui,
3: ligado na Rádio Ponte. Bora, bora, locutora do Brasil, do Lacerda.
2: Valeu. Bora, bora. Tudo de Valeu. Bom, viu, Evanildo? Bom trabalho pra você. O Flávio Campos também tá curtindo. Toca aí a música do Pablo, Imprevisível. Oferecemos para todos que estão na escuta da programação. Galera curtindo o Lacerdão. Pro amigo galego, o Flávio e o Galego. Legal, tudo de bom para vocês, viu, Flávio? Flávio Campos, o Galego. Galera tá em peso curtindo a Conte. Tudo de bom. O Slane também. E aí, maninho, como é que você tá, amigão?
4: Bom dia, Jô. Maninho da União Brasil. Tamo ligado aqui na Conte, hein? Mandou um abraço pros meus pais lá na Mirassolzinho. Estão ligados também na Conte, tá?
2: Dona Maria e seu Francisco.
4: Seu Francisco e a Dona Maria. Mano, toca uma música de Amado Batista aí, Oitavo Andar. Ô, oh, moda boa, lembrar dos tempos apaixonados.
2: Oh. Vamos
4: lá, menina, que hoje é segunda.
2: Segundou, hein, maninho? Bora, bora, bom dia. Ó, Josi, bora, bora, hein? Foi igual o Ivanildo já, bora, bora, bora, bora. Quem mais? Tá por aqui a nossa amiga Célia. Como é que você tá, Célia? Bom dia.
5: Bom dia, minha amiga Josiane de Oliveira. Segundou, bebê. Bora, bora, estou por cá, Josi. Tudo bem contigo, bebezinho, Josi?
2: Tudo bem.
5: Quero participar, Josi, dos sorteios aí, do exame lá do... Baste R$100, põe o nome do meu filhote, Leandro Oliveira dos Santos, Rafael de Oliveira dos Santos, e quero pedir Búfalo do Marajó. Eu ofereço para você, Jus, para todos daí da rádio, ofereço do 0 a 100 para não esquecer de ninguém.
2: Tipo! Ô, bora, Célia!
5: Bora, segundo, bebê!
2: Célia tem bordão e tudo, hein? Tem bordão e tudo, brinca! 10 e 17, bom dia.
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2: Chegando o som da Lauana Prado e Vitão Cachoeira, bom dia.

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4: Bom dia, a hora certa aqui na Conte FM 10:20. Bom dia.
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4: Já se liga aí na Conte FM. Conte. 999-290959. Já vai participando das programações, dos presentes. Final de semana tem vários presentes pra vocês. É só mandar o nome completo no zap da Conte. Chegando o som da Ana Castela. Hoje eu lembrei.

0: sucesso, hein? Pro nosso amigo que indicou, tudo de bom, viu, Flávio? Curtiu o som aí do Pablo, Imprevistos. Bom dia, 10 horas 28 minutos, uma ótima manhã pra você de Rádio Ligado.
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0: Se liga aí na Conte FM, bom dia, hora certa, 10h30.

0: Grande Gustavo Lima, meu amigo, tudo bem? Obrigado a
1: bom dia.
0: De você.
1: Que alegria estar com você, querido.
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2: Já se liga aí, hora certa, na Conte FM 10:36. Bom dia.

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9: Se liga aí na Conte FM, bom dia pra você que tá de rádio ligado.
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9: E vamos seguindo por aqui na programação da Conte, 10 horas 42 minutos. Bom dia, boa segundona pra você que segue de rádio ligado. Curtindo só música boa, falando em música boa. Tá chegando mais uma, lançamento na manhã da Conte. De Paulo e Paulino, Fim do Fim. É daquelas que você vai ouvir a partir de agora. É só pedir. Fim do Fim, de Paulo e Paulino, na manhã da Conte. É lançamento pra

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0: Olá, Goiânia!
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4: Faltando 10 minutos para as 11. Bom dia, bom dia, bom dia. Uma excelente manhã para Flávia, que tá ligada. Como é que você tá, Flávia? Galera, manda mensagem para a Josi lá no zap. 99929-0959. É o nosso zap zap, tá? Pra chamar a Josi e já mandar mensagem e concorrer a presentes. Tá valendo a sua participação. Daqui a pouquinho tem o nosso Momento Boticário. Muitas novidades nessa segundona, beleza? Bem, eu vou mandar alôzinho aqui pra Camila, que tá ligada. Beijo, viu, Camila? Tudo de bom. Obrigada pela sua audiência. Um beijo também pro Juliano, que tá ligado, primeira vez que participa do programa. Tô por aqui sempre na companhia da Conte. Que maravilha. Tudo de bom, obrigada pela audiência de vocês, viu? Tá chegando o som do Danilo e Davi na manhã da Conte, indicação. A Gabi tá ligada, valeu, Gabizinha, um beijo.
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4: 10h51.
1: Eu acho que você tem que mandar aquela mensagem. Mas manda o que tá no seu coração. Porque se fosse eu falaria mais ou menos assim.
5: Ei, boa noite. Antes de te bloquear, eu só vim te dizer que a partir de hoje pode tocar o terror, fazer o que quiser fazer. A boca é sua, curte sua farra. Sinto mais nada.
1: Não, apaga, apaga, apaga.

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1: Já se liga aí, hora certa no oferecimento do favorito, 10h59.
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1: 11 horas 3 minutos, bom dia para você que tá de rádio ligado, bora de Momento Bote, com a nossa amiga Jaine chegando por aqui. trazendo as novidades nessa segundona. Tudo bem, Jaine? 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

chegando o som do Eduardo Costa, imagina eu. Na sequência tem Simone Mendes, indicação do ouvinte, hein? Ela vai tocar a sua, 999-29-0959.

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2: Se ligar aí na Conte FM 11:16, viu? 11:16.
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2: 11:16, bom dia. Uma ótima manhã pra você que tá de boa curtindo a gente. 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Bom dia, bom trabalho. Hora certa por aqui, 11:17.
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2: 11h22. 11h22, muito bom dia. Tá chegando mais sucesso da Brenda Brandão, Saudade Proibida.

0: Chopp Alma, Três Vícios e Traia Véia na manhã da Conte. Bom dia. Rolou também a Brenda Brandão, Saudade Proibida. 11 horas 27 minutos. Bom dia. Manda beijão aí pro nosso amigo Monstrinho da Moncar Autoelétrica. Beijoca pra toda a equipe. Bom trabalho, bom dia. Obrigada pela audiência.
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0: A Fabiola também tá ligada. Como é que você tá, Fabiola? Beijo pra você, bom dia. Tudo de bom. Obrigada pela sua companhia. 11h28, hora certa por aqui no oferecimento do favorito. De Paulo e Paulino no céu dos braços, Deus. 11h28.

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2: 11:31.
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0: certa. Se liga aí na Conte FM, hora certa, 11h37.

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3: 11h44.
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0: liga aí na Corte FM 11h46 e olha, Pontes e Lacerda, se prepara. 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
4: 10 minutos para o meio-dia, eu vou trazer o nosso amigo Márcio para contar as novidades da Gazin nesse comecinho de semana. Tudo bem, Márcio? 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
4: 12:00.
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11: 12:07.

casa é sua, fica super à vontade. O nosso Toca Aí tá no ar e claro que eu tô com você aqui na melhor programação e na melhor estação do seu rádio. Eu sou Cleide Coelho, é sempre um prazer e uma honra poder estar contigo aqui e deixar o nosso horário do almoço ainda mais especial, segunda-feira, pós-eleição. Mato Grosso não tem segundo turno, né, meu bem? Não. Estamos junto aqui, todo mundo decidido aqui em Mato Grosso. Acabou as eleições. Daqui a pouco a gente vai falar sobre isso. Quero chamar você para vir ficar comigo aqui, né? Para deixar o nosso momento ainda mais especial. Uma honra poder passar aqui o nosso horário do almoço com você. A direção-geral do Grupo Conte é do Dr. Rodrigo Barbosa, conectando comigo e com você a maior rede de rádios do estado de Mato Grosso, para ficar cada vez mais perto aqui na melhor estação e na melhor programação. Vamos junto? Vamos deixar aqui o nosso horário do almoço ainda mais especial? Já quero você seguindo a gente na nossa, no nosso Instagram, @radioconte, @cleidecoelho.voz, @radioconte, mais o nome da cidade onde é que você está ouvindo, para estreitar melhor essa nossa amizade, esse nosso relacionamento. Pode aumentar o volume, viu? O nosso Toca Aí tá no ar.

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0: 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Ó, vamos falar de eleições? Daqui a pouquinho a gente fala das eleições, porque Mato Grosso definiu já no primeiro turno. Hoje nem é fofoca, hoje é informação real oficial, né? Bora lá.
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2: 12:34.

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21: 12:40.

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12: Meio-dia e 45.

Só que aí Ana Castela agitou a internet, postando uma foto exibindo todo o corpão dela ali, corpo sarado, né? 22 anos de idade, tem se intensificado ainda mais os treinos de musculação constantemente. E ela acaba postando ali a rotina de treinos dela, né? Na academia e tudo mais. Tá com o bracinho todo torneadinho, barriguinha toda chapadinha e mostrando realmente a evolução. Ela falou que queria colocar um silicone e dar uma mexida no nariz, né? Que de cirurgia plástica era só isso que ela queria fazer. Será que sim? Não sei. Será que ela vai ter necessidade de fazer esse silicone? Porque ela tá uma gata, né, gente? Toda linda, toda maravilhosa. Bora de música, vem!

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1: 12:57.
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você já tá curtindo aí Dua Lipa, Train Season, aqui na Conte. Bora, né, gente? 13h04 aqui na Conte, já começando a segunda-feira aqui. E como eu sempre digo, que seja feita a vontade de Deus, mais um dia. E Leile Vilela estará por aqui com vocês, com a permissão de Deus, excelentíssimo e altíssimo rei, das 13 às 16 horas, trazendo a melhor programação para você, trazendo moda boa, trazendo fofoca, trazendo tudo que passa por aí pelas internet da vida e as músicas boas também. Mas já conecte comigo aqui o WhatsApp 999-290959. Já manda aí pra mim de onde você está falando, como que foi o seu final de semana. Se teve muito choro, muita luta, muito grito, muita pinga, já fala aí pra mim. Ou se teve bastante descanso, faxina, briga, o que que teve por aí? Nada? Nada não? Então tá bom, então bora curtir mesmo assim, né? Então já sobe aí R$2 de volume, como eu sempre digo por aqui, e bora começar então, porque o Toca Aí tá começando com a melhor vibe que você já sabe, e é começando daquele jeitinho, menino. É, isso mesmo. Bora então, Daniel Lima Filho, Fogo no Altar, já pra começar agradecendo a Deus aqui por essa segunda-feira e mais essa semana maravilhosa. Depois dessa, nós já vamos chegar a taca aí, porque bem-vindo o embaixador Gustavo Lima, já pra mexer aí com a sua segunda-feira. Bora, bora! O Toca Aí tá no ar. Começou!

Ouça esse louvor aí e coloca a sua casa no altar nas mãos de Deus. Não sei o que você tá passando, o que você tá precisando, mas fala pra ele aí. Coloca lá no altar. É o único jeito.

E que assim seja, que o céu toque a sua casa, a sua família, a sua vida, o seu altar, que toque o altar de Deus dentro do seu coração e onde você estiver precisando hoje. Que nós comecemos mais uma semana no Altíssimo e Excelentíssimo aí, poder de Deus na sua vida. Que esse seja uma restauração da sua vida, da sua casa.

17 aqui na Conte. O Toca Aí tá no ar com aquelas melhores músicas que você poderia ouvir. Já peça a sua aí no nosso WhatsApp 999-290959. Chegou aqui nas Tardes de Pontos Lacerda, Leile Vilela, das 13 até as 16 horas, trazendo a melhor programação pra você. Pra você que tá retornando aí ao seu trabalho, ó, vamos de batidinha eletrônica. Já, já vem a bagaceira. Galera, já chegando por aqui, Fabiola Jara, lá do ateliê Luluzinha, já mandou uma figurinha aqui, aumenta o som. A Juliana Oliveira já passou por aqui, beijo Ju, pra você. Boa tarde, Cássia, abraço pra você, o Netinho, o operador lá da Mineração Beariz, boa tarde pra você. Evanildo Marques, Sandra Paulino passou por aqui também. Boa tarde pra você, Sandra. O Maninho da UB já passou por aqui hoje. E o nosso amigo Rodrigo, a Tânia Benites já passou por aqui. O Flávio lá do Residencial Glória. A Senair Caetano, Eliana Batista, abraço pra vocês. A Silvia, Anglia Ramires, Célia de Oliveira, boa tarde. Silvio da Ampla Terraplanagem, o Rony Alt lá da VF Gomes e o Totinha, boa tarde pra vocês. O Fredson da Morada da Serra. Lucas, abraço. Lorete, a Dona Odélia Rita, toda a galera lá do Coronel Ari. A Maria Gama, abraço pra você também. Edilson Coron, Reginaldo, André Pereira. Bora, bora, gente, porque eu toco aí.

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3: 13h23, aqui na Conte.

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9: 13:27. Chegando música nova, top aqui na Conte, de Paulo e Paulinho, no fim do fim, aqui na Conte.

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1: E aí, você tá procurando a dona da Texana 37? Você tá desesperada igual Bruno e Barreto? Rapaz, você já ouviu dizer aí que o pezinho tradicional da mulher é 37? Pois é, menino. Pensa num pezinho. Você tá doido. Eu não sei quanto eu calço, não. Nem adianta perguntar que eu não vou falar. Bora, bora, bora! Bora seguir aqui na Conte. Galera lá no Instagram já participando aqui. Lele já fez um status aí, menino. Já meteu nas redes sociais. Bora, bora fazer o toque aí aqui comigo. Já mandei o link também lá no Instagram. Se você quiser mandar aí pros seus amigos, chega a placa e chega o dedo, menino. Mete pra cima. Você tá doido. E é desse modelo aí. Aqui é Pontes de Lacerda, Mato Grosso. 95,9, nosso WhatsApp 999-290959, Leile Vilela aqui na Rádio Conte, a melhor sintonia, a melhor frequência, das 13 às 16 horas, de segunda a sexta-feira, no ar. Bora, bora, bora, porque aqui é desse modelo, cê tá doido? Já vai chegar aqui uns Eduardo Costa, menino, uns Leonardo aqui pra lembrar das pingas do final de semana. Se você bebe, agora se você não bebe igual eu, meu amigo, bebe água com gás, água tônica, bebe fornecida, veneno, o que que você bebe? Fala pra mim, o que que você bebe, menino? Ultimamente você não tá bebendo nada ou você tá bebendo só a vida dos outros? Ave. Porque tem um povo aí que suga só a vida dos outros, só pra ver dar trabalho, né, Célia de Oliveira? Como diz, olha o trem querendo. Fala comigo, maninho, você tá fazendo raiva em quem, trem?
2: Valeu, Lady Vilela, que é o maninho da União Brasil.
1: Ah,
2: muito bom ouvir você, hein?
1: É?
2: Tô aqui na cidade novamente. Olha. Tava meio pra fora aí.
1: Uhum, pois
2: dando
1: é.
2: Uma trabalhada, mas já tô de volta aqui na cidade.
1: Pois é.
2: E Lacerda é bom demais.
1: É, aqui é o top.
2: Obrigado pela mensagem na abertura do programa, hein? Arrasou. Valeu, gata. Uhul.
1: É isso aí, maninho.
2: Ô, Leide, eu só não bebo o que não é de beber. Agora o que é de beber, eu bebo todas.
1: É. Você bebe o que é de beber e o que é de comer, você come. É. Só não come as coisas dos outros. É isso aí, eu não bebo não, maninho, bebo não, bebo água com gás, Schweppes, deixa eu ver aqui, assim, de vez em quando a gente bebe uns Campari, né, mas assim, ixi, menino, só tem muito tempo, hein, Ave Maria, vinho, quando meu amigo Jean tava bom, né, tava bom das ideias, bom dos figos, meu amigo Jean, que trabalha aqui na rádio, viu, gente, eu bebi umas pingas, mas ele é a Keila, a esposa dele bebe umas pingas também, não, a Keila bebe só é cabaré, só isso que a Keila bebe, ô menino, a Keila não sabe nem beber. Agora eu mais o Jean, nós bebi umas latrinhas, né, Jean? Mentira, nem bebo, não. Bebi uns Campari, assim, às vezes eu bebi, assim, deixa eu ver o que é mais. Um Schweppes, um negocinho, assim, um vinhozinho, mas nem bebo, não, menino. Não presto nem pra beber. Minha mãe, quando ela teve eu, ela orou demais. Falou assim, tira da vida da minha filha tudo que o pai dela faz, que era beber, mentir e pitar. Aí eu só sei trabalhar. Ah, Maria. Bora, bora, bora! Célia de Oliveira, que você tá aí, Célia? Você chegou, trem! Ave Maria! Pois é, viu, maninho? Beber, pitar e mentir não é comigo, não, menino. Você tá doido! Ave Maria! É doida, eu sou virginiana, menino. Pensa num trem! Pensa num trenzinho, menino. Quando for fazer a tala da qualidade, derramou o pote assim, ó. Ave. Pensa num bicho desconfiado, é virginiano, né? É isso aí, pensa num bicho desconfiado. Quando gosta, gosta, menino. Mas quando também mete os pés nos peitos. Ave Maria, sai de baixo. Ô, povinho ruim. Cala a boca, né, Célia? Cala a boca, é mesmo? Cala a boca, Célia de Oliveira. Fala comigo, Wilds. O Wilds é lá da galera, lá da Entrega Fantasma, lá do Favorito Supermercado. Você tá doido? É doido, né?
3: Boa tarde, Leile Vilé.
1: Fala comigo, bichão.
3: Segundo, por cá continua do mesmo jeito, trabalhando.
1: Ah.
3: Em busca do papel.
1: É.
3: E cada um com seus problemas, hein?
1: Cada
3: Toca
1: um
3: pra
1: seu
3: nós
1: problema.
3: Aí, Natanzinho Lima, nem de graça.
1: É? Nem de
3: graça. Vai pro nosso parceiro da rodagem aí, isso, o G, da Nove Eixo, aqui do grupo favorito, hein?
1: Beleza.
3: O moleque tá só engolindo lua, em busca do papel.
1: É doido.
3: Então por cá na escuta, hein?
1: Aham.
3: Ai, tava esquecendo essa. Vai pro meu primo dele aí, o rei delas. Estelionatário de coroa.
1: Fala comigo.
3: Que essa profissão com os meninos tá difícil. A gente tá arrumando aí pro sal, hein?
1: É isso aí.
3: Você tá sendo enganado aí pelas coroas. As coroas tá avião, hein?
1: As coroas tá voando baixo, menino. Você tá doido? Ainda bem que eu não sou coroa. Ainda bem que eu sou novinha ainda. Ainda tô andando lá no chinelo da minha mãe. Ô, Wilds, mas eu tenho uma frase motivacional pra você hoje. Tome seu café, dá seus pulos e meta o louco. Se precisar de mim, vai continuar precisando. Porque de problema já basta os meus. Bom dia, vá trabalhar. A frase motivacional pra você hoje, Wilds. Já vem chegando aí. Netezinho Lima, pode soltar a bagaceira. Fala comigo, Gouveia.
0: Ele, como é que você tá?
1: Bom, bonito.
0: Como é que você amanheceu a segunda-feira?
1: Top.
0: Só alegria?
1: Graças a Deus. Tá
0: tudo bom, graças a Deus. Ah. Eu quero uma musgona apaixonada pra nós aí, com Creito e Camargo. Ah. Quando o grande amor se vai.
1: Nossa.
0: Ofereço pra quem estiver ouvindo o programa, aqui a galera nossa aqui. Alô, tchau, tchau, tchau. Boa tarde, boa tarde.
1: Menino. É Cleiton e Camargo. Menino do céu, essa música é boa, hein, Gouveia? Ave Maria, mas quem tiver meio doído, vai chorar pelo menos 2 horas. Ave Maria. A Juliana passou por aqui, o Flávio Campos passou aqui, o Chiclete, o Babalu. Fala comigo, Babalu.
4: Boa tarde, Lady Joy. Popular Casca de Bala. Segunda-feira quente aqui nesse Lacerdão.
1: Tá nada fresquinho.
4: Passa pra nós ouvir aí com o Martinho da Vila, já tive mulheres. Tá aparecendo pra todos que eu na escuta do programa. Estamos aqui balançando na rede e curtindo a programação.
1: E fazendo raio.
4: E calor do mundo. É nóis, tamo junto.
1: É não, tá calor não, tá? Tão calor de 2 luas. Menino do céu, já vamos aqui com a música do Gouveia, então? Quando um grande amor se faz, é doido, é, Gouveia? Quer judiar dos figos das pessoas? Pois é, Babalu, fiquei sabendo que o amorzão foi lá te ver hoje. Você tá doido? Ave Maria, foi lá ver você primeiro que eu. Nessa senhora. Pois é, mais uma hora eu vou te contar.
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1: 13h50 aqui na Conte.

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5: 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Super abraço aí pro Eduardo, Elaine, João Eduardo, Juranei, o Maxione, gerentaço lá da Locartios. Excelente tarde pra vocês, galera!
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5: Favorito Supermercado informa 13h55.

0: cidade tá bombando. A galera dos Pedreiros Sem Colher, abraço pra você, Jonathan, para o Major, pra toda a galera, os meninos lá da Magalhães Engenharia Elétrica, curtindo aqui a Conte, a galera lá da Mineradora Beariz, abraço pra vocês aí, pra toda a galera que está passando por aqui, o Fábio Uber, abraço, Miguelina, o Hélio, o Israel Federici, Poliana lá do Cerro Azul, abraço pra vocês, a família completa aí da Dona Odélia Rita, o Carlos Eduardo, a Dirce Augusta, o Guilherme, Eva Medeiros, Nedeli, Lucas Moreira, abraço pra você, Lucas, a Ozenir Rodrigues, a Ney Freitas, abraço! Silvio lá da Ampla Terraplanagem, o Adilson, diretamente lá de Massachusetts, lá dos Estados Unidos, curtindo a gente. Neuzando também, diretamente lá de Portugal, grande abraço pra você e pra família, Nandinho. Bring out the beast inside of me, don't be afraid. Abraço especial para o Paulo Henrique Oliveira, lá de Fort River, lá nos Estados Unidos também. 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Márcia curtindo a gente diretamente de Miami, na Flórida, lá pelo aplicativo, viu? Galera, eu fui colocar o aplicativo agora lá no Instagram, virou um veneno esse trem, ficou bom demais! Já conecte aí de onde você estiver, 95,9 Pontes de Lacerda, Mato Grosso. A melhor irreverência, a melhor animação, já peça pelo WhatsApp aí a sua música, o que você quer ouvir nessa tarde de segunda-feira, 5 de outubro de 2026. Você tá curtindo aí, Cascada, Piromania, aqui na Conte. Bora de áudio, né, gente? Que a galera do áudio passou por aqui. Ave Maria, chega deu um rupio, chega deu um rupio quando esse áudio chegou aqui.
1: Boa tarde, Leile Vilela.
0: Boa tarde.
1: Por cá, quem fala é Alexandre Vilela.
0: Ô, Vilela.
1: Tô te escutando aqui de Araguari, Minas Gerais.
0: Ele?
1: Positivo.
0: Positivo, eu
1: pego. Tô aqui carregadinho com grão de ouro.
0: Ah.
1: Nossa famosa soja.
0: Ah.
1: Te escutando.
0: É.
1: Viu?
0: Ah.
1: Ei, deixa eu te falar. Paparei, não adianta mentir, não, viu?
0: É?
1: Vem com essa história aí que não bebe, eu te conheço. Brincadeira, Leile.
0: Ah.
1: Passando aqui para desejar uma ótima segunda-feira, viu?
0: Obrigada.
1: Deus abençoe você. Nós estamos por cá.
0: Tá bom.
1: Tudo de bom?
0: Tudo de bom, nego. Esse aqui é meu primão, gente. A gente cresceu longe, né? Mas a gente se ama, né, Ale? Abraço para você aí, para sua esposa, viu, a Harry. Abraço aí para os seus filhos aí, para sua família. Meu primão aí direto de Araguari, em Minas Gerais. A mãe dele, gente, mora lá próximo à Barra do Garças, né? Aragarças, né, Alexandre? Aí eu fico muito feliz ele estar participando aqui. Já tinha um tempo que a gente não se falava, né, primo? Esse dia ele mandou, uns dias atrás, mandou mensagem lá no meu WhatsApp. Ah, consegui seu WhatsApp por fulano. Falei, bando de fofoqueiro. E é isso aí, né? Mas um dia eu vou ir visitar vocês. Eu vou. Prometo que eu vou. Prometo que eu vou, viu? Abraço pra você aí, primo, pra sua família. Abraço pro Lucas também, seu irmão, a sua mãe. Amo vocês de coração, viu? Muitos anos que a gente não se vê, né, primo? E agora a gente vai se falar aqui pelas ondas da Conte. Fico imensamente lisonjeada de você estar me ouvindo aí lá em Minas Gerais, curtindo a gente pelo aplicativo. Abraço super especial pra você. Vou mandar uma música aqui pra você, que eu sei que você é cachaceiro, você gosta de umas pingas, né? Eu sei que você gosta. Sabe aquela assim, ó, Eduardo Costa, fã? É porque eu sou fãzaça desse moleque, viu? Sou fãzaça desse moleque aí. Abraço pra você, primo. Fã Eduardo Costa, pra você curtir aqui na Conte. Espero que goste. Um super abraço a você e pra esposa e pros filhos.

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3: 14 horas e 5 minutos.
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0: aqui. Fala comigo, Lúcio Flávio. O que é que tu tá aprontando, coisa ruim?
1: Fala ele, ó. Se o mozão deu um ok primeiro pra mim, eu não tenho nada a ver com isso, não. Tô sabendo, não. Eu tô ocupado, não quero nem saber quem pôs todo abadiço em borboleta. Eu quero saber, é que eu vou me refrescar.
2: E é isso aí, né? Mas hoje eu vou...
0: Gente, tá lá na beira do rio. Rapaz, lá no quiosque. Esbagaçando lá. Aí vem mandar áudio e vídeo pra mim, me esculachando aqui. Só porque a pessoa não deu moral pra mim, foi lá dar um beijo nele primeiro. Tá bom, Lúcio, eu deixo, você merece. Você sabe que você, nós é nós, os outros é os outros. Você é colado comigo, não tem bicaria. Pronto, bora. E já vai chegando aqui, lá pro meu primo, lá em Araguari, lá em Minas Gerais. O bicho mora ali, né? No Alto Garças, né? E aí, menino, o bicho é chonado no tal do rasqueado, né? E eu fui no casamento dessa coisa ruim lá em Cuiabá, pelo amor de Deus. O casamento era só um dia, nós festejamos uma semana. Você tá doido? Bora mandar um rasqueado pra esse nego aqui? Alexandre Vilela, você tá doido, bichão? É só pra você lembrar de Cuiabá, não é pra você ir lá pra desviar a carga pra Cuiabá, não, que tá mulher ali mata. E tá mulher, enfermeira, ela sabe fazer os remendos, besta, vai. Facilita. Estilo pop soul, loucura demais aqui na Conte.

do estilo pop som, deu até vontade de jogar as cadeiras pro lado aqui, nego. E eu ouvi essa moda, você tá doido? Agora a galera aqui também passou por aqui, ó. Olá, Leile Vilela, passando pra dizer que adora a sua companhia todos os dias. A sua voz traz energia muito boa e deixa a nossa rotina mais leve e feliz. Parabéns pelo programa maravilhoso. Manda aí, Gustavo Lima, termina comigo antes. Beleza, então bora, então. Pediu, tá pedido, não pode ficar arrependido e a gente curte junto. Aqui é 95,9, toca aí no ar até às 16 horas com Leile Vilela.

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1: 14h23 aqui na Conte.

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14: 14 horas e 27 minutos.
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14: 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E quem de nós, criança, não lembra da sua primeira bicicleta, né? Então vamos fazer a diferença e fazer muita criança aí lembrar da primeira bicicleta, né? Abraço pra você, super especial. Chegando já, música boa, Ed Brito e Samuel, Toda Mulher. Bora, bora! Super Fantástico é aqui na Conte, no Toca Aí. 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
3: 2:40 aqui na Conte.

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3: Ótica Visual informa 2h45.
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3: 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Música.

0: bom, mas passar aqui pela Conte durante a programação da Conte, que acontece das 5 da manhã até as 21 horas, é bom, bom, bom também.
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0: E vem pra Conte, 95,9, aqui é Rádio Conte, Leile Vilela até as 16 horas aqui trazendo as emoções da rádio pra você, porque nós somos a primeira de Pontes e Leste.
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0: Cê tá doido? Abraço aqui pra Ana Ribeiro Quaresma. Boa tarde, menina Leile. Tô quietinha, mas tô ouvindo, tá? Toca aí a música de Alan Jackson. Loving You. Oferecer para todos que estão na escuta do programa, Ana Ribeiro Quaresma, lá da Vila Guaporé. Abraço, Ana! Abraço para toda a galera da Ótica Visual. Abraço pro Fábio também, da Uber Oeste Car. Abraço aí pra Fabiola. Abraço para toda a galera que tá curtindo a Conte, né? Abraço pro Celso, pra Poliana. Abraço pra Lana. Abraço pra Madalena e as meninas lá no Pet Shop Prazeres do Animal.
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0: Abraço aí pras meninas também lá da Bruna Papelaria Aviamentos, galera da Cometa Motocenter, Gazin Centro e Bela Vista, Raça Agropecuária, galera da Ultra Nacional, galera também lá da Lotérica Mega Sorte.
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0: Então bora, bora, né, gente? Bora, bora, porque o tempo não perdoa. 2h51 aqui na Conte. Já bora curtir aqui. Alan Jackson, Living on Love. É doida, é? Você tá apaixonada, Ana Ribeiro? Vamos curtir? Já, já a gente volta.

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3: 15 horas em ponto.
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8: 15 horas e 4 minutos.
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8: Chegando pra você aqui na Conte, Cavaleiros do Forró, Minha História.
12: Obrigado. Muito obrigado.

meu amigo, meu irmão Zezito Doceiro.

0: a galera curtindo de montão aqui a coach, hein? Excelente tarde pra vocês, excelente tarde pra galera que tá curtindo a coach. Bora, bora lá pro WhatsApp, porque a galera tá por lá.
1: Um abraço pra nós aí, nós estamos chegando aqui no... Amiga Leila Vilela, manda aí um abraço pra nós aí. Nós estamos chegando aqui no, no Rondonópolis, mas estamos te ouvindo aqui pelo telefone.
0: Eita, esses são os meninos lá da Iemadeira. Abraço, Lucas! Lucas Rocha lá da Iemadeira. Abraço pros meninos da Iemadeira. Super beijo aí pra vocês. Obrigado, viu? Os meninos indo pra Rondonópolis, gente. Tá indo em curso, é, meninos? Tá indo trabalhar, né? Eu sei que essa vida de Iemadeira não é fácil, né, menino? Você tá doido. Mas... muito cuidado, hein? Juiz, hein? Cuidado com as estradas, viu, meninos? Que Deus cuide e guarde vocês aí por todo o trajeto aí, viu? Abraço pra vocês. Já, Lucas, vou mandar o Henrique Juliano aqui pra você acabar de se esbagaçar aí, tá bom? Abraço pra vocês, boa viagem. Os meninos também, lá juntamente com o Lúcio Flávio, fala comigo.
2: Oi, boa tarde, Leila Vilela.
0: Boa tarde, querido.
2: Tudo de bom pra você, Henrique? Estamos aqui ouvindo você aqui, a sua rádio. Quero pedir uma música pra você. Inquilina de um Violeiro, com Breno Reis e Marco Viola.
0: Eita, moda
2: mandar
0: boa.
2: Aqui pro meu amigo Babalu, seu Sebastião.

0: Meu amigo Vasco. Vai um abração pra ele aí.
1: Tá bom.
0: Beleza? Todos os pessoal da mineração.
1: Manda um abraço pra ele.
0: E a população também.
1: Tá bom.
0: De Lacerda. Tá. Em geral. Valeu, um abraço pra você, Riqueza. Tudo de bom.
1: Pra você também, Riqueza. Abraço pra você aí. Abraço aí pro Babalu, pro Vasco, pra toda a galera aí. Abraço super especial pra você, toda a galera que tá curtindo a Conte. E aqui é assim, pediu tá pedido, não pode ficar arrependido. 3:17, chegando Breno Reis e Marcos Viola, Inquilina de Violeiro.

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1: Aqui é a música boa, já chegando aqui pro Lucas Rocha e os meninos da Emadeira que tá seguindo aí, rumo lá, Rondonópolis, Gustavo Lima e Bruno Marrone.

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3: 3h24.
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3: 15:29. Aqui é Rádio Conte, a galera do Zap participando por aqui. Olha quem apareceu por aqui, gente, o Ruelinha. Os áudios do Ruela é perigoso, hein, gente? A gente tem que ouvir primeiro, escutar, é ver os vídeos que é o Ruela, menino. Ele tem uma boca esgolepada igual a minha. Fala comigo, Ruelinha, fala comigo.
20: Vendo?
3: Ah,
20: no fundo, lá, ó.
3: O quê?
20: Ó, alecrim, ó, Santa Maria, ó.
3: Você tá ruim, hein, Ruela?
20: Aí, ó. Tamo tererezinho agora, de boa aí.
3: Tererezinho?
20: Nas tábuas minhas. Mas não molhar, vamos fazer o barraco do outro lado.
3: Aham.
20: Deus abençoe depois da minha cirurgia, fechou, com Deus, amém.
3: Amém. Isso aí. Guardando as tábuas do barraco pra não molhar. É isso aí, Ruela. Fala aí, bebê. Fala comigo.
21: Opa, gata, fala comigo, ó, Ruelinha.
3: Ó.
21: Escuta aí, tá vendo, ó?
3: Tá
21: fala comigo, fala mais pouco, fala mais que a língua, é? Fala comigo, boa tarde.
3: E aí, cê... Ruela, eu não te entendo, você fala bem assim, fala comigo, trem, fala comigo, fala mais pouco, você fala mais que a língua, e você fica, fala comigo. Ué, Ruela, você decide, eu falo com você ou eu não falo com você? Fala comigo.
21: Diego, fala mais pouco, fala mais que a língua, fala comigo, boa tarde.
3: Boa tarde, Ruela.
21: E aí, você tá bem?
3: É bom demais.
21: Fala comigo. Manda uma miote que essa daí, manda lá pra Tamboril, Cochete, Pega Leve, Charlie, Gago, que trabalha lá, Fernandinho. Tu arrasta um chifre no chão que dói, no chão que dói. Fala comigo, tô tomando um tererézinho de leve, já trabalhei hoje.
3: É?
21: De boa, o sol tá quente. Fala comigo aí, de boa. Manda aí, começa aí, Mirassol, Salto do Céu, Cruzeiro, Tabuleta, Corvelândia, Oi do Cu, que é os bugles, todo respeito, tudo alto. Lá pra onde era reunido o tal de Santo, lá pro Serra Azul, Miura, Calha Patrícia, Tudinho, Zé, Torrira, Beira Cerca, tudo quanto é Beira Cerca, gosta dessa moda aí. Fala pra ele que ele gosta, procura pra eles gostarem. Bem raizada aí, manda pra todo mundo aí. Fala comigo, Barra do Marco, nossa terra nojenta, o Ruelinha. Tchau, obrigado, fica com Deus. Ah, esqueci de falar pra você, manda lá pra Locatius, lá pro
3: Eduardo.
21: Eu esqueço o nome, o Barriga de Sapo lá, é pra mulher dele, Sadia, será de sexo igual eu, ele é um Barriga de Sapo.
3: Sadia,
21: eu esqueço o nome dele pra grupo todinho lá da Locatius, Retiro São Paulo, pô, céu, todo mundo escutando dentro na rua aí. Fala comigo.
3: Ai, Ruela, você, Ruela, você fala pra mim bem assim, fala mais pouco, você fala mais que o homem da cobra, aí depois você fica, fala comigo. Tá, é a Elaine, aquela linda... Sará de sexo, a mulher do Eduardo lá da Locartius. Meu Deus do céu, quem dá conta do cerro, ela? Quem dá conta do cerro? Aí, Vasco, você queria saber quem era o Ruela, tá vendo aí? O Ruela, esse é o Ruela, o Antônio Ruela, o Ruelinha, como diz os meninos aí. Ah, meu Deus do céu. E o Vasconcelos apareceu por aqui? Se não tocou, toca pra mim aí, toda mulher com Ed Brito Samuel, mas se já tocou, toca outra com eles. Menino do céu, pediu, tá pedindo. Agora vai vir a bagaceira. Ed Brito e Samuel e Eduardo Costa. Então fica assim. Só pra doer menos, tá bom, Vasconcelos? Só pra doer menos. E essa aí já vai pra galera também que o Ruelinha pediu, viu? Bora, já a gente volta.
22: Ed Brito e Samuel, Eduardo Costa. Ah, moleque, essa música é bonita demais.
23: Então fica assim.
3: Doido, amor, fala aí. Oi, amor.

0: Oi, amor. Então fica assim, né? E pra essa ficar menos doída, né? Vem chegando o Cristiano Araújo. Não tenha dúvida. Você tá doido?
1: Essa música é uma música que eu... Oi, amor. Acho linda demais da conta. Tem muita gente que nem lembra dela, mas... Às vezes esqueceu, mas... Vai lembrar da melodia agora aqui, ó.

0: apresentadores, os ouvintes tá honrando aqui, hein, Vasconcelos? Vasconcelos já colocou, essa é golpe baixo. O Maninho já colocou aqui, ó. Menino, essa doeu aqui, hein, Leila Vilela? Você vem.
1: Dúvida que vou...
0: Então não tenha dúvida.

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Roda um ar-condicionado no 15 aí pra

0: Essa música é uma música que eu... acho linda demais.
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4: 3:41.

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9: 3h45. Boa tarde, a galera que tá curtindo. Tinda Conte, 3h46. Como eu sempre digo, né, gente? Parece que o relógio tá quebrado, né? Aqui na Conte, menino do céu, você tá doido. Esse relógio aqui do Toca aí, das 13 às 16 horas, tá passando voando, né, Ana Ribeiro? Tá passando voando. E falando em passando voando, gente, vem chegando voando aqui, voando de todos os ares, a melhor do Brasil, com o Márcio diretamente da Gazin. Fala com a gente, Márcio.
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9: 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Boa tarde, boa tarde. 3h50, gente. Hora de ir embora. Ai, meu Deus do céu. Começa as dores, né, Ana Ribeiro? Ana Ribeiro disse que tá passando correndo demais. A Célia de Oliveira já pediu aqui ar-condicionado no 15. Né, Célia? Já, já a gente vai curtir. Os meninos... A Ana tá aqui, ela tá passando demais, mulher, essa hora. Pois é, né? O Flávio já mandou aqui, né, Flávio? Como diria o William Brandão, né? Repite aí, repite.
11: Como diria o nosso amigo William Brandão. Ah. É só meter a cabeça no chão e gradear a terra. É? Chama.
9: Chama. Você tá doido? Como diz a Célia de Oliveira, quem tiver sofrendo que se vir, né, Célia? Nós não quer saber quem pintou a zebra, nós quer o resto da tinta. Então, bora, bora. Amanhã a gente volta, 3h50. Amanhã aguardo vocês aqui, ó, às 13 horas, pra gente começar aquela bagunça santa, abençoada, né? Porque aqui toca de tudo. Vocês viram hoje, já começou tocando louvor, né? Pra poder incentivar nós a ser melhorzinho, né? Abraço super especial pra toda a galera que passou por aqui hoje. Gente, Tava doído? Tava doído aí, Vasconcelos? Tava doído, Flávio, a Célia? Tava doído a programação? E Manitz que chegou a doer lá, menino. Se chegou a doer aí, agora que vai doer. Vocês já ouviram Ivo Pessoa? Uma vez mais? Menino, tem gente que é apaixonada dessa moda aí. Pois é. Vamos encerrar com ela aqui? Uma vez mais. Aquela tema lá daquela novela Alma Gêmea? Pois é, isso mesmo. Ivo Pessoa, pra você sentir assim lá no peito, aquela futucadinha assim, ó, pra você que tá com aquela saudade. É, essa mesmo. Você tá doido? É, menino, chama! E logo, logo aí na sequência, ar-condicionado no 15 com Wesley Safadão aí pra nossa Madonna aí, Célia de Oliveira. E bora, bora! Amanhã a gente volta, já vem chegando aí, Célio Fernando com Vem Com A Gente até as 19 horas. Aí depois vem Cris Araújo. Aí com DNA da Conte. Bora, bora. Amanhã a gente volta. Beijão pra vocês, trem. Tchau. Fui. Abraço aí pra galera que tá no aplicativo também, viu? Beijo. E quem tiver sofrendo, que se vire. Corta o dedo, passa limão.

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3: Confira a hora certa, 16 horas e 6 minutos.
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Boa tarde pra você, meu amigo. Boa tarde pra você, minha amiga. Tudo bem com você? Ótima segunda-feira, hein? Que segunda-feira! E aí, como é que tá a sua segunda-feira? Como é que foi o seu final de semana? Foi maravilhoso? Graças a Deus, começando mais uma semana, mais uma segunda-feira. E a gente tá por cá, tá? Pra trazer muita animação, muita música, muita informação pra você no seu rádio. Boa tarde pra você que tá na sintonia. É, ligadinha, ligadinho aqui na Conte, aquele abraço pra você. A comunicação é minha, Célio Fernando, e eu vou até às 19 horas. Vem, vem com a gente! Hoje é dia 5 de outubro de 2026. Ah, cada dia mais chega no final de ano, né? Tempo não passa, o tempo voa! Vamos chegando com a primeiríssima dessa tarde gostosa. Aviões do Forró, aviãozinho pra animar sua segunda-feira.

0: Horas e 14 minutos aqui na Conte, sejam bem-vindos.
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0: 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Boa tarde pra você.

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2: Confira a hora certa, 16 horas e 16 minutos.

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10: Confira a hora certa, 16 horas e 22 minutos.
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10: É, aquele boa tarde pra você que tá na sintonia da Conte, pra você que tá no sítio da chácara na fazenda, pra você que tá no centro da cidade. Uma ótima segunda-feira e uma segunda-feira quente, hein, gente do céu. Nossa! Meu Deus do céu, hein? Haja ventilador, haja ar-condicionado, viu? Meu Deus do céu, né, gente? Que quintura, hein? Igual diz minha amiga Célia, né, Célia? É dois sol pra cada um, hein? Tá dessa maneira mesmo, hein? Já mandando aquele alô especial pra você aí, meu amigo Ratinhos, que tá na sintonia ouvindo nós todos os dias. Um abraço pro Ratinho. Um abraço especial lá pro meu amigo também. O pedreiro sem colher que tá ligadinho na Conte, você tá bem? Tudo na paz? Meu amigo Queixinho, David Queixinho. Ô David, tudo bem? Como é que você tá? Trabalhando, mandar um alô especial lá pro Luiz Henrique também. Todo o pessoal trabalhando, os pedreiros, os pintores, todos os construtores trabalhando aí. Mais uma segunda-feira, mais uma semana, né gente? Já mandando aquele alô também pro pessoal dos Uber. Alô, as meninas dos Uber, do Uber, né? A Lília, toda a galera aí, um abraço pra ela, todo o pessoal aí que tá curtindo nossa programação também, os meninos do Uber, né? Também quem tá com a gente, os taxistas. Ô, meninos, boa tarde pra vocês, uma ótima segunda-feira, tá? Vamos chegando com o Xande, Xande de Pilares, samba bom! Pra animar a sua tarde na Conte.
12: E aí, fizemos esse samba, eu quero ensinar a galera... Na palma da mão, tá?

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1: Ser homem ou mulher de verdade inclui chorar. E chorar, e muitas vezes, chorar na frente das pessoas. Choramos de dor, choramos de tristeza, de saudade, choramos de quebrantamento, choramos até mesmo de alegria. Chorar não é humilhante, pode até ser grandioso, pois a Bíblia nos diz no Evangelho de Mateus, capítulo 5, versículo 4, que bem-aventurados os que choram, porque eles serão consolados. Não fique remoendo suas dores. Tente se levantar e seguir em frente. Tente sonhar novos sonhos. O Espírito Santo de Deus é o consolador de nossas vidas. Portanto, há ainda muito que aprender, que descobrir, reconstruir, conquistar, renovar, amar, testemunhar, abençoar e também festejar, pois o Pai nos ama. Permita-me orar. Deus Todo-Poderoso, derrame da manifestação da força e do bom ânimo do Senhor em nós e sobre nós. É o que te pedimos, em nome de Jesus.
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4: Confira a hora certa, 16 horas e 39 minutos.

0: 16h40 para quem está na sintonia. Obrigado pela audiência. Uma ótima segunda-feira. Estamos por cá com mais uma semana, né, gente? Mandar aquele alô especial para toda a galerinha que está curtindo nosso programa nessa tarde, né? Pessoal da Vila Guaporé, meu amigo Elinho. Ô, Elinho, tudo bem, meu amigo? Um abraço especial para você. Está sempre na sintonia aí, né? Mandar um abraço especial para todo o pessoal do Jardim Morado da Serra. Muita gente ligado lá no Jardim Morado da Serra. Aquele abraço para vocês. Ótima segunda-feira para vocês. Lá no Altas da Glória tá ali a minha amiga Elizabeth. Tô sentindo sua falta, Elizabeth. Cadê você? Um dia que não manda mensagem aqui para nós. Um abraço para você, pro esposo Mazinho. Tá sempre ligado com a gente aí, tá? Agora são 16h40, toda a galerinha aí da região de Jauru curtindo nosso programa também. Um abraço para vocês aí, viu? Pessoal de São Domingos, né? Pessoal da Máquina Queimada, pessoal de Adrianópolis, meu amigo Nelson Muniz. Ô, Nelson, um abraço para você aí, tá? Tudo bem contigo? Comigo tá mil maravilha, graças a Deus, né? Boa tarde, Célio. Quem tá falando é a Tânia. Ô, Tânia, tudo bem contigo? Ah, comigo tá bem, graças a Deus. Toca uma música aí pra mim, quero ouvir tua música. Tô trabalhando, tô na escuta. Quero Igor e Ferrari. A música resta pra você, oferece pra mim e pra todos da rádio. Beleza, minha amiga? E pra todos que tá na sintonia e pra família também. Meu amigo Rodrigão tá na sintonia também. Rodrigo, tudo bem contigo, Rodrigo? Um abraço pra você aí, meu amigo, tá? Ah, deixa eu mandar um alô especial pra galerinha da Moncar, que tá ouvindo a gente todas as tardes lá, o radinho ligado direto. Alô, monstrinho, toda a galerinha da Moncar, um abraço pra vocês aí, tá? Ótima tarde. São 16h41, vamos trazer Luxúria, animar sua tarde, a banda Luxúria na Conte.
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4: 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Agora 16 horas e 47 minutos. Boa tarde.
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11: Confira a hora certa, 16 horas e 52 minutos.
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11: É, agora 16 horas e 52 minutos para você que tá na sintonia Conte. Já mandando aquele alô especial pra galerinha que tá curtindo a programação também lá no Mercado Rondon. Um abraço pra vocês aí, tá, gente? Um abraço lá pra Johane e toda a galerinha do Caixa, sempre ouvindo nosso programa lá, né? Um alô especial pra Maria Antônia também, trabalhando. Boa tarde pra você, Maria! Agora são 16 horas e 53 minutos, mandando aquele alô especial pra ele também. O Adão, rapaz. O Adão trabalhando aí, de Conradinho ligado. Adão Picolezeiro, boa tarde pra você, tá? Já mandando aquele alô especial pra você que tá no trabalho, tá nas lojas, tá no centro. Pra você que tá nos bairros também. Manda sua mensagem, participa com a gente aqui no 65 999 29 0959. Esse é o WhatsApp da Conte pra você pedir sua música e participar com a gente, tá? Quem tá na sintonia participando pedindo música é minha amiga Tânia Benites. Ela tá ligada, tá pedindo Igor e Ferrari. Tá chegando pra você, Botadinha.

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2: Confia a hora certa, 17 horas.

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11: Confira a hora certa, 17 horas e 4 minutos.

0: 17 horas e 4 minutinhos aqui na Conte. Pra você que tá na nossa sintonia, obrigado pela audiência. Pra você que tá pegando estrada, sempre pegando aquela carona legal com você, né? Bora, bora, bora! Segunda-feira! Segundou, segundou por cá, hein? Me fala como é que tá a sua segunda-feira, tá ótima, tá? Tá quente por aí? Você tá doido, menino? Não é bom de falar de quintura, né? Vamos falar aqui um pouquinho também do meu amigo Rodrigão, que tá na sintonia. A Odélia, né? Lá no Coronel Ari, tá sintonizada com a gente, ainda da Odélia. Ô, minha amiga, tudo bem?
1: Boa tarde, aqui é a Odélia Rita do Coronel Ari.
0: Boa tarde.
1: Ari. Quero ouvir uma música boa, e então, toca uma música boa. Pode ser de Rick Renner, meus 15 anos. Preço para o meu esposo Antônio, para o meu querido filho Johnny Rafael, para o meu netinho Gustavo, a minha netinha Elisa e para todos vocês da rádio, hein? E dia 9, se Deus quiser, vou levar meus netinhos. Meus netinhos dizem que quer tirar uma foto com todos vocês. Tchau, obrigado.
0: Ah, esse! Estão esperando você. Pode levar a criançada aí, ó. Vai ter muita coisa boa, viu? Aí na festa da Rádio Conte, Dia das Crianças, vai ser na Praça Miguel Gajardoni aí, na próxima sexta-feira, tá? Pode levar, dona Odélia. Leva a criançada, leva os netos. Pode levar a criançada que, ó, vai ser uma noite maravilhosa, tá? Uma tarde, vai começar aí a partir das 6 horas, entregar senha, né? Ó, mas será uma noite maravilhosa aí, promete muito, muito mesmo essa festa maravilhosa aqui da Conte, viu? É nessa sexta-feira, tá? E é claro, você é nosso convidado especial. E dona Adélia já vai, ó, vai levar os netinhos pra curtir a festa, tá? Então, não deixe de participar com a gente, hein, minha amiga? Agora são 17 horas e 6 minutos. Pra quem tá na sintonia também, curtindo nosso programa, mandar aquele alô especial, né? Pra quem tá na sintonia lá na região do Serra Azul também. Ô, meu amigo, tá na sintonia, né? Meu amigo Anesive, um abraço pra ele, um abraço pra toda a galerinha bonita aí, curtindo o nosso programa, tá? Pessoal que tá ligado também, curtindo pelo aplicativo da Conte. Olha quem tá na sintonia também, sempre ouvindo o nosso programa também. É a Angra, lá na região de Nova Lacerda, tá sempre sintonizada com a gente. É, Angra, um abraço pra você, minha amiga, obrigado pelo carinho, obrigado aí pela audiência de sempre. Vamos chegando com mais música pra você que tá na sintonia da Conte. Essa aqui vai pra você que tá aí ligadinho com a gente. Grupo Menos é Mais, Matheus e Fernanda. Lapada dela. Vem com a gente na Conte.

0: Chapada dela, Brasília!
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11: Confira a hora certa, 17 horas e 20 minutos.
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11: É, nessa tarde gostosa, agora são 7 horas, 17 horas e 20 minutos. Tudo bem contigo? Rapaz, maravilha, acabei de tomar um cafezinho, né? Essa tarde um café gostoso demais, né? Ô, maravilha, hein? Ah, ainda tem um pãozinho ainda. Hoje o patrão trouxe um pãozinho pra nós. Aê, patrão, obrigado, hein? Agora sim, hein? Pensando num cara que tá animado, hein? O cara fica mais animado, né? Um amigo meu. Meu pai dizia sempre, né? Que não tem coisa melhor do que barriga cheia, né, gente? Os caras, ah, barriga muito cheia não é bom pra trabalhar, mas vazia é pior, né? É, não enche, não precisa encher muito também, né? Agora 17 horas e 21 minutos aqui na Conte, aquele boa tarde pra você que tá na sintonia. Olha quem tá na sintonia, Dona Odélia, lá no Coronel Maria, tá pedindo música. Ela pediu música aqui do Rick Renner, do saudoso Rick, né? Ah, do Rick Renner. E pediu a música Filha. Pensa numa letra bonita, né? Você tá doido? Esse Rick era um monstro pra compor, né, cara? Fez essa relíquia aí, coisa bonita demais. Pra você que tá na sintonia, saudoso Rick chegando aqui na Conte. Rick Renner, Filha.

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4: Confira a hora certa, 17 horas e 29 minutos.

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É, eu tô por cá nessa tarde gostosa, 17 horas e 36 minutos. Mandar um alô especial lá pro meu amigo Gordo. Ô, Gordo, né? Um abraço pra ele, um abraço pra esposa, tá lá ligado com a gente, curtindo a Conte. Olha, tem um recadinho aqui, gente, ó. Ele encontrou uma chave, né? Aparentemente aqui na foto tá aparecendo uma chave de moto, né? Ele encontrou ali em frente à Maná Panificadora, né? Ele encontrou essa chave dessa moto. E quem aí ouvir, né? Retransmita esse recado aí, a chave se encontra, quem puder pegar, pega amanhã, viu? Lá no posto Getúlio Arantes, com a Maria, com a Maria Grimária, esposa dele, beleza? Então, quem ouviu o recado aí, retransmita. Quem perdeu essa chave, está aí com a Maria, lá no posto Getúlio Arantes. Lembrando que pode pegar só amanhã, beleza? 17 horas e 37 minutos. Vou chegando aqui com João Bosco e Vinícius. Uma música bonita pra você que tá na Rádio Conte. Participação dela, Maiara e Maraísa. Fim da

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11: Confira a hora, 17 horas e 48 minutos.
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11: É, nessa tarde gostosa eu tô por cá, já mandando aquele alô especial pra quem tá na sintonia, pessoal lá da Locartios, galerinha bonita trabalhando aí, ouvindo a programação da Conte, um abraço pra vocês, tá? Obrigado aí pela sintonia, todo o pessoal trabalhando lá, curtindo aí a 95. Tá mandando aquele alô especial, rapaz, pessoal é animado, a caixa ligada diretão lá, né? Na maior altura também, ouvindo a nossa programação da Conte. Vamos chegando com música, quem tá na sintonia pedindo música, deixa eu conferir, meu amigo Evanildo, o corintiano, gente boa, esse corintiano, rapaz, sofre, hein? Cê tá doido, e aí, Evanildo?
9: Bora, Santino, bora, bora. Segundou, meu amigo, segundou.
11: Segundou!
9: Tá demais! Uma chuva, deu um chuvisqueiro aqui pra cima, mas só ameaçou, hein?
11: Chuva nada!
9: Vamos tomar uma música do Zezé do Camargo esse ano aí. É... Tira essa paixão da cabeça. Bora, bora, solta essa maldão, vamos que vamos, vai Corinthians, quarta-feira. Quarta-feira tem Corinthians, vai voltar os campeonatos.
11: Fechou! 17 horas e 49 minutos. Vamos chegando com Zezé e Luciano, sem medo de ser feliz. Essa é linda demais. Canta pra nós, Mirosmar. Essa é boa, hein? Boa é apelido, menino. É melhor que melhor. Do que bom, né? Boa tarde pra você, seja bem-vindo a 95.

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2: Confira a hora certa, 17 horas e 57 minutos.
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3: Confira a hora certa, 18h01.
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3: É, aquele boa noite, Jé, boa noite, né? Agora 18h02, 18h02, pra quem tá na sintonia curtindo a programação, né? Pra quem tá sintonizado com a gente, aquele abraço. Deixa eu mandar um alô especial pra lá pra família, meu sogrão nervoso, tá ligadinho o rádio lá ouvindo a Conte, um abraço pra ele, um abraço pra minha sogra Ilza também, lá no Jardim Morada da Serra, ligada aqui na Conte, o sogrão, a sogrona. A sograna Ilza, boa noite pra vocês aí, viu? Daqui a pouquinho vou tocar aquela moda que você gosta. Ele gosta de uma moda do Eduardo Costa. Daqui a pouco, na sequência, eu vou tocar, pode ser a carta, né? Ele gosta do fã número 1 e a carta. Vou tocar a carta pra ele daqui a pouco, meu sogrão nervoso, que tá na sintonia da Conte, lá no Jardim Morada da Serra. Porque tá chegando pra você agora, essa aqui, hein? Banda Vendaval, Feiticeira. Pensa numa moda boa, hein? Rapaz, e animada pra você que tá na sintonia da Conte.

0: Feiticeira, gravada em Goiânia. Ô, a rocha gostoso pra você que tá na nossa sintonia, né? São 18 horas e 6 minutos. Vem com a gente aqui na Conte.
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2: Confira a hora certa, 18 horas e 10 minutos.

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1: Confira a hora certa, 18 horas e 14 minutos.

0: É, tamo de volta pra trazendo música boa pra você que tá na nossa sintonia, né? Mandar um alô especial pro meu amigo Zezão. Zé Viola, tá ligadinho lá na oficina, sempre ouvindo também o nosso programa. Já mandando aquele alô especial pra você que tá aí no sítio, na chácara, na fazenda. O meu compadre que tá chegando em casa agora, né? Eita! A comadre já preparando aquela janta gostosa, né? Aí é maravilha, hein? Pra você que tá de volta pra casa também do trabalho, pra você que tá no trabalho ainda, tá ouvindo a Conte, boa noite pra você. Olha quem tá na sintonia também curtindo a programação, minha amiga Célia. Ô, nossa companheira de sempre. E aí, Célia, tudo bem?
1: Boa tarde, boa noite, meu amigo Célio Fernando. Estou bem aqui por cá, Célio.
0: Eu?
1: Roda aí pra nós curtir aí o voo do Condor.
0: Sim.
1: Eu ofereço pra você, Célio Fernando, todos daí da rádio. Ofereço minha amiga Angra em Nova Lacerda, Palinha no Rancho 95. Rafael de Oliveira lá na G3, todos lá que estiver estanizado. Galerinha Locartius, o Valdecido do assentamento do Miura, o Beto da ambulância, o Vaguinho West Car, pra Aninha, o Henrique pra Thaís, e pro Quincas do Café O Agro. E quem estiver estanizado, curtindo com nós a nossa Conte. É a Célia. Tchau, obrigado, até a boa noite. Bora, bora, bora, bora.
0: Bora, bora, bora. 18 horas e 16 minutos na sintonia, minha amiga Célia. A flamenguista apaixonada. Ê, flamenguista. Chegando pra você, Mato Grosso e Matias. Ô, do Condor. Essa eu quero mandar pro Muniz, que tá lá em Adrianópolis, na região curtindo a programação.

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7: aqui. Confira a hora certa, 18 horas e 27 minutos. É pra você que tá comigo nessa segunda-feira, hein? Segunda-feira, segundo. Graças a Deus, mais uma semana e tamo começando, né, gente? Ó, sempre você coloca o pé direito, tá? Vai começar? Coloca o pé direito. Não deixa o pé esquerdo primeiro. Vai, rapaz, que tudo vai dar certo, hein? Rapaz, o pessoal antigo sempre fala isso, viu? Ai, eu morro de rir, né? A gente, o pessoal tem essas ideias, né, e muita gente aí do nosso tempo, do nosso avô, né, do nosso bisavô, tudo tem essa ideia aí, tá? O cara fala uma superstição, né? Ah, mas quem não tem a superstição na vida, né? Todos nós tem, não adianta você falar que não tem, viu? Sempre tem aquele, ó, eu tô com o pé atrás de alguma coisa. Não vou não. Ah, será? Parece que tem uma coisa me avisando. Isso é um ato, entendeu? E a gente carrega isso, vem dos nossos antigos pais, né? Da nossa família. Isso aí a gente vai carregar pra sempre. Mas é bom uma purguinha atrás da orelha, né? 18 horas e 29 minutos, você ligado aqui comigo, né? Meu amigo Zezão tá ligado lá na oficina. Ê, Zezão, tudo bem contigo aí, Zé? Vou mandar essa moda pra você, ó. Pra animar sua noite, chegando Banda Tarraxinha, a farra da Ana.

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3: Confira a hora certa, 18 horas e 36 minutos.

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11: Confira a hora certa, 18 horas e 41 minutos.

0: aquele boa noite, 18 horas e 41 minutos pra você que tá na nossa sintonia da Conte. Obrigado pela audiência, gente! Já mandando aquele alô especial pra você que tá em casa, curtindo nosso programa nos bairros, no centro, pra você que tá pegando estrada, sempre pegando carona contigo aqui da Conte, hein? Pra você também que tá chegando agora do aí, do sítio, da chácara, da fazenda, pra você que tá chegando do trabalho, pessoal do centro, pessoal dos bairros, tudo bem com vocês? Por cá, igual os outros amigos meus, por cá tá mil maravilha! Tamo com saúde, né? Acho que é aquele ditado, né? Saúde é que interessa, o resto não tem pressa! É, meu amigo, minha amiga, deixa eu falar aqui com quem tá na sintonia também. Meu amigo, rapaz, gente boa, esse é ouvinte de todos os dias, tá curtindo a programação, né? É o José Antônio Gomes, o famoso, né? Tá na sintonia. Aí, meu amigo, tudo bem?
1: E aí, Celão, como é que você tá, garoto?
0: Mil maravilha!
1: Na Santa Paz?
0: Bem.
1: Você pode rodar pra nós aí, André Andrade, Pássaro Sem Asa. Ofereço para quem estiver ouvindo o programa, aí o programaço, só alegria, viu?
0: Opa! Alô,
1: tchau, tchau, tchau, boa noite.
0: Obrigado, meu amigo, obrigado, tamo junto e misturado, hein? Deixa eu conferir quem tá na sintonia da Conte também, meu amigo Aparecido. Ei, meu amigo Cido, tá ligadinho, boa noite, Célio, tudo bem? Opa! Quero ouvir a música do Amado Batista, sua partida, vai pra tudo que estão sintonizado no programa. Beleza, meu amigo? Vamos chegando primeiro com André Andrade, Pássaro Sem Ninho, o mais amado do Brasil. Amado Batista, sua partida, 18 horas e 43 minutos, na Conte! Música.

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4: Tá ligado, curtindo a nossa programação, obrigado pelo carinho, obrigado pela audiência de sempre, você que tá aí ligadinho aqui na Conte, até agora, né? Pra você que também que tá aí sintonizado também, aí na fazenda, no sítio, na chácara, na... em casa, tranquilo, né? Já mandando aquele alô especial para quem tá ouvindo a programação também, sintonizado na Conte, pelo aplicativo. E aí, tá tudo bem? Tudo na paz? Uma ótima semana para você!

E por aqui eu vou encerrando a programação, faltando 10 minutinhos para as 19 horas. Tá chegando na sequência ela, minha amiga Cris Araújo aí, com a programação do DNA da Conte, né? Eu volto amanhã, terça-feira, se o nosso bom Deus abençoar, claro, com a vontade dele, né? Que você tenha uma noite maravilhosa, que tudo de bom na sua vida aconteça. Se for beber, não dirija. Se for dirigir, não beba, tá? É, meu amigo. Sempre essa aí pra você ter o maior cuidado da sua vida, tá? Fica perto de quem faça bem, quem gosta de você. É o recado aqui do Célio Fernando pra você. Não é verdade, gente? Não é verdade, Célia? Minha amiga Célia tá na sintonia. Vou deixar um pagodão pra você aqui na Conte, porque, né? Um Breno Reis e Marco Viola pra gente encerrar aqui a programação da Conte, viu? Breno Reis e Marco Viola chegando pra você e pra quem tá na sintonia. Obrigado pela audiência de sempre. Tchau, gente! Um abraço pra você e até amanhã!

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12: Boa noite, galerinha. Começando por aqui mais o DNA da Conte, 19 horas e 6 minutos. Segundo, desejo a todos vocês um ótimo começo de semana. Hoje, dia 5 de outubro de 2026. E de abertura do DNA da Conte, temos por aqui Guilherme Santiago, Casa Amarela. Boa noite.

0: Brito e Samuel, Romance Rosa, curtimos por aqui também de abertura do DNA da Conte, Guilherme Santiago, Casa Amarela, boa noite a todos de Radinho Ligado, bom começo de semana a todos vocês, como é que foi o coração nesse final de semana de eleição? Gente, o meu foi lá na boca, voltou, nossa senhora, que desespero, Jesus, e ainda vamos pro segundo turno, meu coração não aguenta, haja suco de murucujá, né, minha amiga Célia de Oliveira? Um grande beijo pra você, gatona. Bem-vinda ao DNA da Conte. E eu vou num rápido intervalinho. Já já tô voltando com mais música boa. Não saia daí.
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9: Legal, galerinha, estamos de volta por aqui com DNA da Conte, das 19 até as 21 horas. Eu, Cris Araújo, estou por aqui na programação fazendo essa companhia maravilhosa. Desejo a todos vocês uma ótima noite. Alôzinho especial para todos os caminhoneiros passando pela nossa cidade maravilhosa de Pontes Lacerda. Obrigado pelo carinho da audiência, principalmente pela carona. Tem caminhoneiro no pátio do poço descansando. Bom descanso para vocês. Alôzinho para minha amiga Lília, tá aí trabalhando de Uber. Um grande beijo para você. Um beijo também para Adilson. Alôzinho para todos os taxistas, mototaxista, para os Ubers também, né? Pessoal lá da rodoviária, aquele abraço. Bora curtir. Amado Batista, secretário. Boa noite.

0: fim.
1: Acabamos de curtir pra aqui, Panda. Eu te asseguro, curtimos também, Amado Batista, secretária. 19h24, minha amiga Lília, beijão pra você, gatona. Quem tá por aqui também, Gouveia, tudo bem com você, meu amigo? Só sucesso, boa noite, bem-vindo.
2: E eu quero ouvir...
1: Diga-me.
2: Tá difícil de voltar com o Rei Rayan. Roda pra nós aí, fazendo um favor aí. Quero oferecer para quem estiver ouvindo o programa, falou, né? Estamos por aí. Alô, boa noite, boa noite.
1: Boa noite, meu amigo, um abraço para você, obrigado pela sua participação, já já eu toco a sua música, mas antes, bora curtir Christian Ralph, Temporal de Amor. Linda demais essa música, boa noite.

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sou apaixonada por Renan e Raí. Renan e Raí na programação, tá difícil de voltar e o coraçãozinho acelera. 19h40, boa noite a todos curtindo a programação, principalmente pro Adailton, tá curtindo diretamente de Mirassol, é isso mesmo? Pelo aplicativo. Boa noite, Cris, eu gostaria de pedir a próxima música com Guilherme Silva, Barquinha de Ouro. Um abraço pra você, seja bem-vindo, fica à vontade a fazer o seu pedido, com certeza eu atendo sim, tá bom? Um abraço da Cris, obrigado pela sua participação. E eu gostaria de mandar um alôzinho especial pra minha tia Luísa, lá pertinho do Barreiro, no sítio, tá curtindo a programação, um grande beijo pra você, tia. Bora curtir então, Guilherme Silva, Barquinha de Ouro.

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13: 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Estamos de volta por aqui com DNA da Conte, 19 horas e 49 minutos. Meu amigo Lúcio Flávio, tudo bem com você? Como é que foi o finalzão de semana por aí, meu amigo? Só sucesso? Fala comigo.
14: Boa noite, musa da Conte, querida Araújo.
13: Boa noite, tudo bem?
14: Passa pra nós ouvir aí com o Fábio Júnior. Caça e caçador, oferecendo para todos que estão na escuta do programa. Estamos aqui em Pontes Lacerda hoje, curtindo a programação. É nóis, estamos juntos.
13: É nóis, meu amigo Lúcio Flávio. Um grande beijo para você. Obrigado pela sua participação. E já aproveitando, vou mandando aqui uma alôzinha especial pro meu amigo Odair. Ele que gosta da Casa das Mocinhas. Também uma alôzinha especial pro meu amigo Ognei, diretamente da cidade de Rio Branco. Aquele abraço. Meu amigo, também curtindo a programação, ele, Ruglis, de Figueirópolis. Um grande beijo da Cris. Bora curtir. Fábio Júnior, Caça e Caçador.

0: Rio Negro e Solimões, a sua maneira. Curtimos por aqui também Fábio Júnior, Caça e Caçador, atendendo o pedido do meu amigo Lúcio Flávio, 19h58. Eu gostaria de falar para você que eu vou mandando aqui uma luzinha especial pro meu amigo que tá sempre curtindo a programação, meu amigo Mineirinho, o homem mais apaixonado da Triunfo. Quem aí conhece o Mineirinho? Ei, Mineirinho é uma figura, né, Mineirinho? Aquele abraço da Cris pra você, obrigado pelo carinho da audiência. Eu vou num rápido intervalinho, já tô voltando com mais música boa e dando um recadinho pra vocês.
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0: Hora certa na Conte, 19h58.
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